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0: 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Também teve Safadão com o Rei Vaqueiro, Displicente aqui na 104.7. Bom final de noite, domingão, 27 de setembro. Também é dia de você lembrar que algumas pessoas estão na sua vida pra te fazer bem, né? Às vezes você mandar uma mensagem aí pra aquela pessoa que você pensou em mandar durante a semana e não mandou, esqueceu, não teve tempo, né? Aquela pessoa que é amiga, que é amigo, que você não vê há um tempão, liga aí, aproveita o domingão, tá? Às vezes um simples, uma simples pergunta, ah, como é que você tá, tudo bem? Já muda a noite de alguém, hein? E não custa quase nada fazer isso, vai, aproveita e liga pra quem você gosta. Ó, depois do intervalo, mais música, você está na Colonial FM.
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0: Agora 9:06 aqui na Colonial FM.
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0: De volta agora com o Gab aqui no seu Domingão da Colonial. 17 ligações, Colonial FM.
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aqui com o Colonial Nightline, tá? Nightline. Pra matar a saudade com os bons sons do passado. Boa noite, já passamos das 9 da noite aí, né? Domingão já começa a ficar mais silencioso a partir de agora. É aquele horário que a rua diminui, a casa vai desacelerando, né? E talvez seja uma boa hora pra você também dar uma diminuída aí, ó. Tem tudo que você precisa pra desacelerar e aproveitar o seu final de domingo aí, tá ok? Depois do intervalo, mais música. Eu sou Gabriel Ribeiro, você está na Colonial FM 104.

104.7, a melhor do interior de Minas. Lucas e Igor, vai ser bom, bom demais da conta. Teve aí, ó, também Natanzinho Lima, até quando? E a música boa não para, tá? Vamos continuar por aqui, até logo mais às 10 horas e depois das

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15: Já voltamos com Fernando e Fabiano e Cleiton e Camar. Mentira, Cleiton e Romário, gente, agora. Fiel e cheiroso, Colonial FM.

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0: Sana 37, aqui na melhor interior de Minas Gerais. Também teve Vini Lucas, atriz demais na Colonial. Ó, chegamos perto das 10 horas aqui já, né? E se seu domingo foi bom, guarda pra sempre. Se não foi tão bom assim, deixa ele embora, tá? Amanhã, ninguém tem que carregar o domingo inteiro nas costas, viu? Tem coisa que merece simplesmente terminar junto com o dia de hoje. E pra terminar em paz, uma boa, com muita saudade. Não, sem saudade. Vamos matar essa saudade depois do intervalo. Vai começar o voo noturno aqui da Colonial. Tem Colonial Night Flying. Eu sou Gabriel Ribeiro. Tamo junto aqui até a meia-noite. E depois do intervalo com marcha lenta. Vamos acelerar e curtir as melhores e boas saudades do passado no programa mais tradicional do rádio de Minas Gerais. Vem aí, Colonial Night Flying. Eu volto já.
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0: Olá, tudo bem, pessoal? Boa noite para você que tá aqui na Colonial 104.7. Eu sou o Gabriel Ribeiro e agora a Colonial muda o tom, né? Começando mais um Colonial Night Flying, aquela parte da sua noite que a música parece conversar mais perto da gente, né? Aquele momento de boas lembranças, tem saudade aqui também, tem música que marcou época e tem música nova também encontrando espaço na nossa história. Eu sou Gabriel Ribeiro, fica comigo aí até a meia-noite matando a saudade e voltando lá atrás no passado, relembrando os bons instantes, as boas pessoas e os momentos inesquecíveis da sua vida. Para começar, tem Gino Vanelli, I Just Wanna Stop, Colonial FM.

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0: Colonial 104.7, música que a gente nunca se esquece, né? Ronnie Dyson, I Think I'll Tell Her. Também teve Kiko Zambianchi com Hey Jude aqui na Colonial, né? E tem música que a gente nem percebe que conhece de cor e salteado, né? Começa o primeiro acorde e aí a memória já canta junto com ela. Impressionante o que, é que a música consegue guardar na nossa memória. E aí, vamos relembrar tudo isso? Até a meia-noite, você ouve Colonial Nightflying aqui na 104.7. Eu sou Gabriel Ribeiro e volto já. Bom final de domingo, 27 de setembro.
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0: De volta agora com Tina Turner, The Best, Colonial FM.

0: Colonial 104.7, se lembra dessa? Ana Carolina, quem de nós dois? Boa noite pra você que tá aqui com a gente, que continua aqui na Colonial. Tem gente que passa pela nossa vida e vai deixando bons momentos, né? Saudades, instantes marcados aí, deixam alguma coisa. Às vezes, as pessoas deixam uma frase, um conselho, uma maneira de enxergar determinada situação. E mesmo muitos anos depois, aquilo continua com a gente. Tem gente que vai embora da nossa rotina, mas não vai embora da nossa história e das nossas lembranças. E a gente vai lembrar de tudo isso aqui até a meia-noite, ouvindo música boa e sentindo saudade. Aliás, matando saudade aqui na Colonial. Você está no Night Flying. Eu sou Gabriel Ribeiro e volto já. 104,7
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1: Já voltamos agora com música linda, Holy Iglesias, All of You, Colonial FM.

0: Real 104.7, um dos grandes hitmakers do Brasil, Guilherme Arantes. Hora de partir o coração. Também teve John Denver com Plácido Domingo. Perhaps Love aqui na 104.7. Colonial Night Flying. No domingo à noite, combina com pensar um pouquinho na vida, né? Você não tem que fazer balanço de nada, só perceber aí o que é que tá funcionando, o que é que já não faz mais sentido pra você. Às vezes uma pequena mudança na sua rotina já muda muita coisa na sua vida. Pense em mudança, pense em alterar alguma coisa na sua rotina e aproveite bastante o seu fim de domingo. Eu sou Gabriel Ribeiro e volto já. Você está na Colonial FM.
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5: De volta aqui na Colonial 104.7. Bom final de domingo. Agora tem Marisa Monte. Beija eu, Colonial FM.

0: Colonial 104.7, que saudade, Still Loving You. Música que, além de saudade, causa arrepios, né? Boas sensações e boas emoções aqui na 104.7. Passamos das 11 da noite e esse é o horário em que algumas preocupações começam a parecer maiores do que realmente são, né? Então, uma sugestão para você, simples nesse momento agora, véspera de começar mais uma semana. Se não precisa resolver hoje, não resolve, tá? Amanhã você acorda, toma um café e olha tudo isso de novo. Tem problema que perde força durante a noite e toma rumo durante a madrugada. Amanhã, novo dia, nova segunda-feira, mas por enquanto, desacelera. Você está na Colonial FM.
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0: Jones na Colonial 104.7, Close to You. Antes, Madonna, You Will See, aqui na 104.7. Se tem uma coisa que eu desejo pra sua semana que vai começar já já, na segunda-feira, é que você não se cobre tanto, tá? Relaxa, faz o que tem que ser feito, corrija o que precisar, mas não transforma aí cada erro numa sentença de autocobrança, né? De flagelar você por causa disso, não. Todo mundo tá aprendendo alguma coisa pelo caminho. A gente volta já depois do intervalo com mais música boa aqui na Colonial FM, a última sequência. Vem aí.
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Bom, pessoal, última sequência aqui do Colonial Nightfly. Estamos de volta já para disparar agora mais música boa. As últimas de hoje do Colonial Nightfly. Daí, eu já aproveito para me despedir de você por aqui. Eu sou Gabriel Ribeiro. Estamos chegando ao finalzinho aqui do nosso domingo. Olha para trás aí, pensa nas coisas boas que aconteceram com você. Pode ser uma coisa pequena, talvez uma coisa muito simples. Uma conversa, uma comida, uma risada. Um momento, um abraço, né? É fácil lembrar do que deu errado, né? A gente precisa fazer um esforço consciente para se lembrar também daquilo que deu certo. Vamos fazer dar certo mais uma semana? A gente se fala amanhã a partir das 8 horas da noite na sua segunda-feira aqui da Colonial. Eu sou Gabriel Ribeiro. Para começar a última sequência tem Dennis Williams, It's Gonna Take a Miracle. Daqui a pouquinho à meia-noite tem Madrugada Sertaneja. Até amanhã, ótima semana. Deus abençoe, um abraço enorme para você em todo o Alto Paraopeba e até lá. Tchau.

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0: 21 na Colom.
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Só pode. Puxa, menino! Joga a tampa com isso, galera. Vamos lá, então.

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0: 10 pras 3.
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0: 11:15.
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1: Cinco horas e 12 minutos, gente, bora que bora. 5:12, menino. É disso que o velho gosta.

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0: 5h24, 5h24, gente, bom dia. Que moda boa, hein, senhor? Você tá doido, Zezé de Camargo e Luciano. 989-69-1400, você participa, manda o seu abraço, manda o seu alô pra todo mundo. Rogerinho do Castro tá comigo, Alessandro em Rio Espera.
1: Bom dia, Ida. Beleza?
0: Fala comigo, meu amigo.
1: Rio Espera. Manda um modão pra nós aí.
0: Mando.
1: E felicito minha esposa Lucinha, pro meu filho Alex, meu filho Gabriel, meu sogro Paulo, meu sogro Laura. E pra todo ouvinte. E pra você da rádio aí.
0: Valeu.
1: Um modão pra nós aí. Com Deus aí, uma boa semana pra você aí.
0: Bom dia.
2: Bom dia, William.

0: Redentor.
1: Opa!
0: Thiaguinho.
1: Fala comigo.
0: E o Antônio Maiado Del Valle.
1: Uhum.
0: Ele faz favor passar nos meus amigos Mingau, Léo do Lico, Dó do Lico, Binha da Tônia,

0: nossa família, meu amigo Zebra Patrão, Carlinho, o Carlinho, mexeu doce.
1: Beleza, meu amigo, bom dia. Augusto em Belo Horizonte, bom dia, obrigado pela participação. Daqui a pouco a gente volta com muito mais pra você.
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0: 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Sérgio Reis.

0: Paraná, no Colonial Rural. Quem será seu outro amor? Bom dia, gente. 5h42. Ocupado com mais 5h42, hein, Sô? Bom dia pra você que levanta agora. Hoje é segunda-feira. Hoje é 28 de setembro. Já estamos aí nos últimos dias do mês, né? Já tá quase acabando. E bom dia pra você, onde quer que você esteja, tá, patrão? Viu, comadre? Bom dia. Obrigado pela participação. O Rafael tá ligado comigo, bom dia. Bom dia, William. Bom dia, Naldo. Bom dia pro Júlio Tadeu, que tá ligado comigo. A Angelita do Murtinho, bom dia, William. Manda pra todos que estão ouvindo, uma ótima semana. Obrigado, meu amigo. Obrigado pela participação. A Maria Sueli também já levantou. Bom dia, Sueli. Boa semana pra você, tá? Alaor, bom dia.
1: Bom dia, William. Bom dia, Tiaguinho. Bom dia, Sol Gomes. Oi, qual a música bacana pra oferecer pro
2: rei? Bom dia!
1: A Néa Mais o Clero, o Vagão, o Adão Mecânico, aí o pessoal lá em Bituri, lá, o Maestro, a Tuca Mais o Barão, a Sueirinha Chaca dos Cordeiros, o Denils, o Carvoeiro Mais a Fabiana, o Eversa Maria José, lá em Espera, o Nonô, a Ruth no Padilha, a Maculada, pra vocês na rádio aí, pra todos os ouvintes de Guanguaia também. Ficou com Deus aí, vamos trabalhar um bocado. Tudo de bom.
0: Bom dia. 5h44.
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2: 104. De volta. Bora que bora, olha a hora, gente. São 5h48.
5: Bom dia, Will.
2: Fala, Nirley. Bom ou não, menino? Beleza, oi.
6: Bom dia, Colonial FM. Bom dia, seu William. É o Geraldinho, o bombeiro hidráulico aqui da Mercearia Alvorada. Tudo bem com o senhor?
2: Bom
6: passando
2: demais,
6: nessa manhã para desejar uma ótima semana para os ouvintes, para minha clientela. E também abraçar a minha amiga Maria Sueli. Oh. Ontem ela esteve na minha mercearia e falou que te ouve todo dia. Aquela parte que você fala no final do programa, aquelas mensagens bonitas que você fala. Então, eu tô mandando um abraço para ela.
2: É ela que grava
6: para todos os
2: ouvintes.
6: Tchau, obrigado.
2: Valeu, meu amigo, bom dia. Agora chegou a vez do Alaí do Belo Vale.
7: Bom dia,
2: Alaí.
7: Uma música pra Márcio Pereira e pra todo mundo. Uma musiquinha boa, hein? Muito obrigado.
2: Que é boa, hein? Tchau comigo, Alaí. Isso é terrível. Fátima do Murtinho tá ligada comigo. Bom dia, Fátima. Obrigado pela participação. Bom dia também pra Luciana Amaro. Oi, Lu. Bom dia, Lu. Como é que você tá, minha filha? Tá tudo tranquilo? Levantou cedo, hein? Tá doido? Bom dia. 5h49. Trio Parada Dura.

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1: 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E a hora?
3: 5h54.
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0: 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Bom dia, povo de Deus. Bom dia, família amada. É segunda-feira. E aí? Como é que tá a sua semana? Espero que você acorde realmente acreditando que será diferente. Por que vai ser diferente, padre? Se tá tudo errado, dá não. Que existe um Deus mais poderoso. Tenha fé em Deus, tenha fé em Jesus Cristo. É o que vamos pedir durante toda essa semana. Vamos juntos? Em nome do Pai, do Filho e do Espírito Santo. Amém. Senhor Deus da vida, que criastes o homem à vossa imagem e semelhança, pensastes com amor os caminhos a serem percorridos para nossa felicidade e salvação. Senhor, por muitas razões a humanidade se perdeu dos preceitos, por isso mandastes os profetas e, por fim, nosso Senhor Jesus Cristo, para nos trazer a plena revelação do verdadeiro amor a Deus, ao próximo e a nós mesmos. Obrigado, Senhor, por deixar esta revelação na palavra. Palavra que nos orienta, palavra que nos corrige, palavra que nos ilumina, palavra que nos traz dignidade de filhos de Deus. Manda teu Espírito, Senhor, no início deste dia, para que compreendamos esta palavra e, compreendendo-a, possamos vivê-la. Manda teu Espírito, Senhor, com o dom do entendimento, com o dom da sabedoria, e que possamos ver os teus sinais em tudo e em todos. Senhor, recorremos à Santa Teresinha do Menino Jesus, ela, tão íntima de nosso Senhor Jesus Cristo, possa nos valer nesta manhã. Santa Teresinha do Menino Jesus, fazei-nos simples e dóceis, humildes e confiantes. Santa Teresinha, que prometestes passar o vosso céu fazendo bem sobre a terra sem descanso, eu me recomendo a vós, Santa Teresinha. Ajudai-me a viver tão profundamente unido a Jesus, tão profundamente vivenciando os mandamentos e os santos evangelhos, que eu possa um dia estar convosco no reino de Deus. Santa Teresinha, não se canse de interceder por mim, até de ver-me um dia no céu com os anjos e santos. Pai nosso, que estais no céu, santificado seja o vosso nome, venha a nós o vosso reino, seja feita a vossa vontade, assim na terra como no céu. O pão nosso de cada dia nos dai hoje, perdoai-nos nas nossas ofensas, assim como nós perdoamos a quem nos tem ofendido, e não nos deixeis cair em tentação, mas livrai-nos do mal. Amém. Ó Deus, para o dia de hoje, que a Bíblia esteja em minha mão, a palavra de Deus no meu coração e os meus pés na missão. Um bom dia a todos. Amém.
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1: Oi, bom dia! 6:01 agora. Bom dia, boa manhã pra você. Que bom te fazer companhia. Bom dia pra você na sua casa, bom dia pra você no seu trabalho. Carla Borba tá ligada comigo. Oi, Carlinha! Bom dia, minha querida! O Juca Romão também tá ligado. Bom dia! Maria das Dores, a Nica. O William manda um abraço carinhoso. Pro meu genro. Como é que... Ah, não. Pro meu gostoso do seu Gomes. E pra todos vocês, obrigado. Cuidado, Mica. A mulher dele é brava, tá? Muito brava. Eva do Carmo, bom dia. Zé Adão, bom dia, Zé. Obrigado pela participação. Marcos Ribeiro, bom dia. Obrigado pela audiência. Fala comigo, Zitão.
2: Aô, senhor, bom dia, Tiaguinho. Bom dia, seu Gomes. Segundou. Vamos que vamos, Tiaguinho. Ô, senhor Ilha, manda uma moda boa pra nós aí, senhor Ilha. Quero oferecer pra vocês aí da rádio, pra todos os ouvintes. Oferecer aí pros meus colegas de trabalho, turma do Volante Grande, Checo, Baiano, Filipão, Eugênio, Jardel, meu filho, tá lá por Goiás, afora. Bom trabalho aí, Jardel, tô de bom, né? O Chupisco, o Charlinho, o Carlinho, o Fala Mansa, o Roberto lá no Sassafrás. O pesquilo. Vamos que vamos, né? Pessoal aqui dos tanquinhos de leite, os escolares aí. Vamos mexer. Um abraço aí, bom dia, boa semana.
1: Valeu.
2: Aí, tudo de bom.
1: Tchau. Bom dia, Angélica. Guilherme Santiago. Franguinho na

0: Carreira e Capataz, volta pro meu coração. 6:09. Bom dia pra você, boa manhã. Fala, Piazza.
1: Bom dia, William. Bom dia, Tiago.
0: Bom dia.
1: Bom dia, seu Gomes. Sou o William. Manda uma música boa pra mim aqui na Lajinha e pra todos que estão me ouvindo, hein?
0: Uhum.
1: E tudo de bom.
0: Valeu, João Joanico Filho.
2: Bom dia, William.
0: Bom dia,
2: seu Gomes. Bom dia, Tiaguinho. Bom dia pra todos os ouvintes. Aqui quem fala é o João Joanico Filho, de Conselheiro Lafayette, Sítio Violeiro. Eu mando um abraço para todos meus familiares. William, toca o modão para nós aí. Tchau, obrigado.
0: Valeu, meu amigo. Obrigado pela participação, viu? Bom dia, um abraço para você e boa semana. Bruno e Marrone, no Colonial Rural. Deixa.

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14: 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Bora de moda? Moda boa? Vai, Gustavo Lima, o embaixador agora na sua manhã, às 6h20, hein, gente? Bom dia!

0: dia também para tia Michele. Oi, Joaquim.
1: Bom dia, William. Bom dia,
0: amigo.
1: Bom dia, Thiaguinho. Ô, William, eu queria oferecer
2: Bom dia.
1: Em página de amigos. E oferecer para todos os ouvintes, em especial para Liliana, aqui da Vargas. Tchau, tchau, obrigado.
0: Valeu.
3: Bom dia, William.
0: Fala,
3: bigode. Bom dia, Thiaguinho. Bom dia, Sou Gomes. Sou Gomes. Não sei o que eu vou fazer com você, não, mano. Um dia eu te peço, tá bom? Me aguarde. Bom dia. Ô, William, manda um alô para nós aqui. O Carlinho da Barba, o Zezé do Vicente, o Charles do restaurante. Manda um alô pra nós aqui, pra Ana Lúcia, lá nos Almeida. Ana Lúcia, e mandar um alô pro meu filho, que trabalha no Top Andando. Ô, meu filho, você sumiu, meu camarada. Esse final de semana eu precisava de você aqui na minha casa, você não veio, pô. Oh. Aí não, né?
0: Ó, dando a intimada no filho ao vivo. Bom dia, William. Bom dia, Thiaguinho. Essa moda é boa demais da conta. Lidson, Lidson, bom dia, meu patrão. Como é que você tá? Tá de folga hoje? E a patroa, como é que tá? Tudo bem? Família toda? Bom dia, um abraço, viu? 989-69-1400, Ailton Monteiro em Ouro Branco também tá com a gente. Chitãozinho e Chororó. É moda boa na sua manhã, só. Ô, comadre, aperta os meninos aí, fia. Tá quase chegando a van, viu? Sério, já são 6h33.

Aguenta, coração! Zé Henrique e Gabriel, declaração no nosso Colonial Rural. Luciano Carlos tá ligado comigo, fala meu patrão, bom dia. Um abraço pra toda a família, viu? Bom dia, William. Simone, ô Simone. Bom dia, Simone. Cadê o Tela Azul? Bom dia. Bom trabalho pra vocês, tá? Bom dia pra tia Andréia. Bom dia.

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0: Opa, opa, voltamos, 6h43, tá gente? 6h43. Maria Alice tá ligada comigo, bom dia, querida.
9: Ô, William, bom
0: Oi.
9: Dia, tudo bem?
0: Bem,
9: a Maria Alice Vinte Rios. Aqui, manda uma música pra mim do Rick Renner, mãe. Eu conheço pra minha mãe que tá fazendo aniversário hoje. Pra minha mãe guerreira, trabalhadeira. Que Deus abençoe ela, dá muitos anos de saúde pra ela. E pro meu pai Ivaldo, pra minhas filhas Vitória Gabriele, Caríssima Manoel, pro meu marido Ângelo e pra minha grande amiga que mora em Rio de Minas, Fazenda de Cima, Elisângela, pra minha grande amiga Juliana, que mora aqui, mora no Mato Dentro, pra minha tia Sueli e a nora dela, Angélica. Ótima segunda pra você, William. Aqui volta o Pix aí, hein? R$100.
0: Opa, beleza, pode deixar. Oi, bom dia!
10: Bom dia, William.
0: Olha o tela azul
10: tá
0: aí,
10: aqui
0: ó.
10: Curtindo o seu programa aqui de montão.
0: Fala comigo.
10: Bom dia, Tiaguinho. Bom dia, seu Gomes. Sumida.
11: Bom dia, tio.
10: Bom dia a todos vocês aí.
0: Valeu.
12: Bom dia, Zeca. Bom dia, Tiaguinho. Bom dia, seu Gomes. Hoje o senhor não acordou mal-humorado, não, né? Porque se o senhor estiver mal-humorado, eu não vou comunicar mais com a rádio, mas vamos fazer o seguinte, vamos juntar uma turma e fazer um abaixo assinado e vamos tirar o senhor daí, tá?
0: Ele tinha que estar aqui pra ouvir isso. Ele ia te xingar todo.
13: Bom dia, meu amigo William. Bom
0: meu
13: dia,
0: amigo Márcio.
13: FM, que é o Márcio Congonhas. Ô, William, manda um abraço aí pro seu amigo Márcio Salgado, completou 43 anos de vida. Um abraço pra ele aí.
0: Márcio do Salgado, parabéns, meu amigo. Felicidades pra você. Esse caboclo é gente boa toda a vida. O Márcio é bom demais da conta. Tiago, dá um bom dia pra ele.
11: Ô, Márcio, bom dia.
0: Isso, e os parabéns. Bom dia, parabéns pra você, meu amigo.
14: Parabéns pra você.
0: Felicidades, Márcio. Que Deus abençoe você, abençoe sua família, abençoe todo mundo, que você continue crescendo cada vez mais e sendo esse camarada tão bacana, viu? Parabéns, felicidades. Hoje é aniversário do Márcio. Coisa boa. Imagina o que não vai faltar. Salgadinho. Teodoro Sampaio, a moda é boa, Su. 6h45, minha gente. Relógio que atrasa não adianta, são 6h45.

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2: Já voltamos. Bom dia, bom dia, bom dia. Reta final do nosso encontro de hoje. Vamos lá, Beto.
3: Fala, William. Bom dia. Bom
2: Fala,
3: dia, William. Bom dia, Thiago. Passando aqui para desejar um feliz aniversário a todos os aniversariantes de hoje. Inclusive, tem um garotinho lá em casa que está fazendo 8 anos hoje também, o Bernardo.
2: Parabéns.
3: Que Deus abençoe a vida dele. Nos protege sempre, tá? E protege todos os aniversariantes de hoje. Ô, William, eu tô vendo você falar aí com o rapaz do Salgado aí. É gente boa demais. Cara,
2: ele
3: os librianos. Inclusive, eu sou libriano. É, 7 de outubro, tá aí. É, são pessoas bacanas demais, pessoas humildes, pessoas que têm o coração bom. Gente boa demais. Defeito todo mundo tem, mas o libriano é diferenciado.
2: Eu não entendi o que ele falou, filipiano. Entendi, não. Bom dia, William. Aqui é o Vitor. Quero ouvir a música da Mayara Rodrigues, Casa de Vó. Beleza, Vitão? Obrigado. Bom dia, William. Bom dia, Tiaguinho. Randerson. Obrigado, Randerson. Programa, como sempre, top demais da conta. Obrigado, meu amigo. Wesley. Bom dia, Wesley. Obrigado pela audiência e pela participação, viu?
4: O céu te guarda.
2: Obrigado pela participação, meu amigo. Quem mais? Maicon. Bom dia, Maicon. Do jeito que tá a programação, nem gasta pedir uma moda. bom dia pra Mara que tá ligada comigo. Emerson Dutra.
5: Bom dia, William. Bom dia, Carlinhos de Jorge. Quem fala é Emerson Dutra, da cidade de Entre os Minas, da empresa Vai e Volta, BH de Palmeira. Ô, William, quer dizer que o Márcio hoje tá fazendo aniversário, hein?
2: É, aniversário dele.
5: 43 anos, o bicho tá acabado. Eu pensei que tinha uns 55. Tá doido.
2: Aí não, Márcio.
5: Pergunta se você vai fazer festa aí.

0: festa dele vai ter só coxinha, enroladinho e bolinho de queijo. Pergunta aí pra você ver.
1: Pois é, só que aí você não pode ir, né? Você sabe, você sabe. Você que tá aí na, no Monjaro aí, não pode não, coxinha, enroladinho, então você não vai poder ir. Bom dia, William. Vera Modesto, bom dia, Vera. Bom dia pra Márcia. Oi, Márcia, bom dia, minha querida. Obrigado pela participação. Márcio Martins, bom dia. Muita saúde e paz pra todos nós. Parabéns pro Márcio do Salgado. Ô, gente, o aniversário do Márcio foi ontem. Ele mandou aqui, mas foi ontem, tá? Mas tá valendo o carinho de todo jeito. Bom dia pro Cláudio Tatu, bom dia também pra Rafaela e pro Felipe. Gente, acabou. Vem aí o horário eleitoral gratuito. Eu volto 7:25 com o Café Colonial.

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3: Segunda-feira, 28 de setembro de 2026, está no ar o Café Colonial. 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Bom dia.
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3: O estado de São Paulo. Dino anula decisão de Mendonça e libera post sobre falso apoio de Flávio contra Nossa Senhora. Folha de São Paulo, Dino libera publicação sobre

Nossa Senhora que causou dano a Flávio. Valor Econômico São Paulo, governo pode adiar envio do MP do imposto seletivo para depois das eleições. O Globo, no Rio de Janeiro, com

0: votação do STF atinge recorde negativo. O dia no Rio de Janeiro, vício em bets leva ruína. Um alívio, afirma vítima. The New York Times, Estados Unidos, repressão de verão do ICE discriminadamente atingiu um número alto de prisões. The Wall Street Journal, ações resistem à alta dos rendimentos dos títulos. El País, Espanha, raiva dos jovens pela crise da habitação, toma a Praça do Sol. O Tempo, Minas Gerais, Lula foca em grandes centros e Flávio busca mais municípios.
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0: A previsão do tempo para Congonhas, Lafayette e Ouro Branco nesta segunda-feira é de sol com algumas nuvens, não chove, temperatura mínima de 17 e máxima de 30 graus.
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0: Cadernetas de poupança com aniversário hoje rendem 0,6455%. Cotação do dólar. Dólar comercial cotado a R$5,18. Dólar turismo 5,33. Euro turismo 6,12. Dólar papel 5,36. Mega Sena acumula. Prêmio sobe para 52 milhões de reais. O prêmio da Mega Sena acumulou ontem para 52 milhões de reais após o sorteio do concurso 3063, realizado no Espaço da Sorte em São Paulo. Nenhum dos apostadores acertou as dezenas 5, 35, 36, 41, 43 e 48. Repetindo os números sorteados: 5, 35, 36, 41, 43 e 48. O prêmio de R$73.111,35 será pago a 29 apostas que acertaram 5 números. As 2.642 apostas que acertaram 4 números vão receber R$1.322,81 cada. O próximo sorteio será realizado amanhã.
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0: 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Vamos agora no Café Colonial com Vander Mendes. Bom dia, Vander.
2: Olá, bom dia para você, William Torres, e para os nossos ouvintes ligados aqui no Café Colonial. A todos, uma excelente semana. Colisão frontal mata uma pessoa e deixa 4 feridos na BR-040 em Congonhas. Uma pessoa morreu e outras 4 ficaram feridas em um acidente envolvendo 2 veículos na manhã deste domingo, dia 27, na BR-040 em Congonhas. A colisão ocorreu por volta das 9 horas na altura do quilômetro 608, próximo ao posto da Polícia Rodoviária Federal. Segundo o Corpo de Bombeiros, a vítima que morreu ficou presa às ferragens. De acordo com a EPR Via Mineira, concessionária responsável pelo trecho, 10 pessoas estavam envolvidas na ocorrência. Além da vítima fatal, 4 foram encaminhadas para atendimento hospitalar. 2 apresentavam ferimentos moderados e outras 2 tiveram lesões leves. As 5 pessoas restantes não se feriram. Trecho da Rua Talco, no Jardim Profeta, será interditado a partir desta segunda-feira para a obra de drenagem. A Secretaria de Obras da Prefeitura de Congonhas irá retomar a construção da rede de drenagem pluvial da Rua Talco, no bairro Jardim Profeta, nesta segunda-feira, dia 28. Por isso, a via será totalmente interditada para veículos entre o número 5, na esquina com a Rua Virgínia Josefina Guerra, e o 58, esquina com a Rua Bauxita. A previsão é de que a interrupção do tráfego se prolongue por 15 dias. Para o Café Colonial, repórter Vander Mendes.
0: Muito obrigado, Vander. Agora 7:31, é a vez de Luiz Evandro. Olá, Luiz, bom dia.
3: Bom dia, William Torres e ouvintes do Café Colonial. Congonhas tem sua economia historicamente marcada pela atividade minerária, setor de grande relevância, mas sujeito às oscilações do mercado de commodities, às mudanças regulatórias e aos ciclos produtivos, além dos incontáveis prejuízos ao meio ambiente. Esse cenário evidencia a importância de ampliar

0: a diversificação econômica do município. Nesse contexto, a Prefeitura de Congonhas vem estruturando uma agenda voltada à inovação, ao empreendedorismo e à atração de novos negócios, aproveitando também vocações locais como o turismo cultural e religioso, a gastronomia, a economia criativa, o comércio e os serviços. O convênio de colaboração técnica e financeira firmado entre a Prefeitura de Congonhas e o Sebrae Minas na semana passada tem o objetivo de promover o desenvolvimento econômico e o empreendedorismo no município para fortalecer as pequenas empresas. O gestor da micro-região Alto Paropeba e Inconfidentes do Sebrae, Aristides Rocha, explica como será a aplicação prática.
1: Dentro desse convênio, nós vamos ter a oportunidade de ter várias frentes de atuação, desde atendimento empresarial, mas também com vários suportes à área da educação, às áreas de inovação, a área de melhoria de desburocratização dentro do município, enfim, um convênio de escopo amplo que vai trazer muitos benefícios para o município de Congonhas e vai nos permitir chegar a cada vez mais um número maior de empreendedores e potenciais empreendedores do município.
0: Para o presidente da CISC Congonhas, Magno Dias, o convênio é um marco para Congonhas e uma oportunidade para os empreendedores.
2: Eu, em nome da CISC, né, da Associação Comercial, tenho muito orgulho e dizer que estamos muito ansiosos em poder usufruir desse convênio, que vai oferecer muitas opções de cursos, de treinamento e de capacitação, né, para os empreendedores de Congonhas, para a gente realmente ser um divisor de águas, né, na nossa realidade, né, para deixar de ter um pouco de dependência da mineração, né, e podermos caminhar juntos.
0: A expectativa é que a parceria amplie a qualificação dos empreendedores, estimule novos negócios, fortaleça setores já existentes e contribua para uma economia mais diversificada, inovadora e preparada para novas oportunidades de desenvolvimento. E atenção para a última informação: a Secretaria de Obras da Prefeitura de Congonhas retoma hoje, segunda-feira, a construção da rede de drenagem pluvial na Rua Talco, no bairro Jardim Profeta. Por isso, a via foi totalmente interditada para veículos entre o número 5, na esquina com a Rua Virgínia Josefina Guerra, e o 58, esquina com a Rua Bauxita. A previsão é de que a interrupção do tráfego se prolongue por 15 dias. Luiz Evandro, da Assessoria de Comunicação da Prefeitura de Congonhas, para o Café Colonial.
3: Muito obrigado, Luiz. Agora são 7:34. Arquidiocese de Mariana anuncia nomeação e transferência de padres na região. A Arquidiocese de Mariana anunciou uma nova etapa de nomeação e transferência de padres na região. O padre Edgar Rodrigues de Faria foi nomeado para o ofício de administrador paroquial, sede vacante da paróquia Nossa Senhora das Dores, em Capela Nova. Ele irá substituir o padre Carlos Renato Vale Caetano, que foi nomeado vigário paroquial da paróquia Nossa Senhora da Assunção, em Barbacena. O padre Edgar é natural da comunidade de Carandaí, onde tem origem, na paróquia de Santana. Sua ordenação sacerdotal ocorreu em 8 de agosto deste ano, na paróquia Santana, em Carandaí. A arquidiocese também nomeou o padre Maicon Aurélio Gonçalves Rodrigues como vigário paroquial da paróquia Nossa Senhora da Conceição, em Congonhas. O religioso foi ordenado sacerdote este ano em Itabirito. O padre Anderson Ayrton Dionísio foi nomeado vigário paroquial da paróquia Nossa Senhora da Conceição, em Piranga. O religioso foi ordenado padre no ano passado na matriz de São Sebastião, em Correia de Almeida, distrito de Barbacena. Café Colonial, agora 7:36. Você vai conferir daqui a pouco. Dino anula decisão de Mendonça e libera post sobre falso apoio de Flávio contra Nossa Senhora. Lula defende mudança em escolha de ministros do Supremo Tribunal Federal. Favoritos ao Senado defendem mandatos no Supremo Tribunal Federal. Lula chega à reta final sem impulso de popularidade. Candidatos ao Planalto tentam mobilizar as bases. Na última semana de campanha, Flávio e Lula devem voltar a Minas. Estas e outras mais você vai conferir daqui a pouco comigo, William Torres.
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4: Colonial 7:38.
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1: Café Colonial, 7:40. Dino anula decisão de Mendonça e libera post sobre falso apoio de Flávio contra Nossa Senhora. O ministro Flávio Dino do Supremo Tribunal Federal anulou ontem uma decisão do ministro André Mendonça, tomada na condição de vice-presidente do Tribunal Superior Eleitoral, e liberou publicações nas redes sociais sobre um projeto de lei que prevê a retirada do título de padroeira do Brasil de Nossa Senhora Aparecida. A proposta tem sido falsamente atribuída ao senador Flávio Bolsonaro do PL do Rio, candidato à presidência. As informações falsas rapidamente viralizaram e tiveram quase 1 milhão de publicações nas redes sociais. Na sexta-feira, Mendonça mandou tirá-las do ar por considerar notoriamente inverídica a associação de Flávio ao projeto. Ontem, Dino argumentou que as postagens não trazem grau de certeza de ilicitude para extrair duríssimas consequências contra a liberdade de expressão e, em última análise, contra a liberdade religiosa. O projeto de lei é de 2007 e foi arquivado em 2008. Ainda ontem, Flávio classificou o caso como o maior fake news da campanha, que teria sido forjada pelo PT com a ajuda de gente dentro da Conferência Nacional dos Bispos do Brasil. A entidade negou qualquer participação no episódio. O presidente Luiz Inácio Lula da Silva do PT

por sua vez, afirmou não saber se a informação é mentirosa. O dado concreto é que isso está na rede social muito forte. Lula defende mudança na escolha de ministros do Supremo Tribunal Federal. O presidente Luiz Inácio Lula da Silva defendeu ontem mudanças no projeto de escolha de ministros do Supremo Tribunal Federal. Eu estou preocupado agora com o critério de indicação e com o critério do mandato, afirmou Lula em entrevista ao programa Canal Livre da Band TV. O presidente sugeriu a participação da sociedade civil no processo. Precisa ser indicado por uma comissão de notáveis desse país, entidades sindicais e empresariais, disse Lula, que ainda criticou os ministros por falarem demais. Favoritos ao Senado defendem mandatos no Supremo Tribunal Federal. Candidatos que lideram as pesquisas de intenção de voto ao Senado defendem a criação de mandatos fixos para ministros do Supremo Tribunal Federal e argumentam que a medida é necessária para evitar que integrantes da corte permaneçam décadas no cargo, além de diluir o peso das indicações feitas pelos presidentes da República. Os candidatos também concordam com o impeachment de ministros, ainda que parte das respostas traga condicionantes, como a comprovação de que os magistrados cometeram crime de responsabilidade. Em levantamento feito pelo Estadão, 81 dos 89 candidatos ao Senado, melhor posicionados nas pesquisas, apontam mandatos fixos no STF. Em relação ao impeachment de ministros, 55 dos 92 candidatos que se manifestaram declararam ser favoráveis. Lula chega à reta final sem impulso de popularidade. O presidente Luiz Inácio Lula da Silva do PT chega à reta final da campanha sem repetir o impulso de popularidade que marcou os antecessores nos anos em que disputaram a reeleição. A melhora na avaliação ocorreu nas quatro eleições em que os presidentes buscavam um novo mandato a partir de 1998. Fernando Henrique Cardoso, naquele ano Lula em 2006, Dilma Rousseff do PT em 2014 e Jair Bolsonaro do PL em 2022. Neste caso, porém, a avaliação positiva de Lula pouco oscilou e a negativa cresceu. Candidatos ao Planalto tentam mobilizar as bases. Com a maior parte do eleitorado já decidida e com poucos votos ainda em disputa, Luiz Inácio Lula da Silva do PT e Flávio Bolsonaro chegam à reta final da eleição presidencial diante de uma batalha que passa pelo menos por conquistar eleitores e mais por garantir que as próprias bases compareçam às urnas. Lula dará especial atenção aos eleitores de menor renda. Já o candidato do PL pretende acionar aliados como Nicolas Ferreira do PL de Minas, Tarcísio de Freitas do Republicanos e Michele Bolsonaro do PL. Flávio diz que irá a debate da TV Globo e desafia Lula. O candidato do PL à presidência, Flávio Bolsonaro, afirmou ontem em Goiânia que irá ao debate promovido pela TV Globo na quinta-feira. Até aqui, Flávio não compareceu a nenhum encontro entre os candidatos, assim como o presidente Luiz Inácio Lula da Silva do PT. Vamos no debate da Globo, está confirmado aqui. Ele, Lula, que lute. E quero ir para lá para poder debater com ele. Então, estou chamando Lula para o debate, disse Flávio. Lula, porém, ainda não confirmou presença no encontro. Última semana de campanha, Lula e Flávio Bolsonaro devem voltar a Minas. O presidente Luiz Inácio Lula da Silva do PT tem agendas previstas em Juiz de Fora, na Zona da Mata, na quarta-feira, dia 30, e em Belo Horizonte, na sexta-feira, dia 2. Já o candidato do PL, Flávio Bolsonaro, deve cumprir agenda em duas cidades mineiras ainda não definidas. A vinda dos presidenciáveis a Minas na reta final de campanha reforça a importância do Estado na definição das eleições para o Palácio do Planalto. Normalmente, quem vence em Minas leva a faixa de presidente. A viagem de Lula a Juiz de Fora foi divulgada no início da noite de domingo pelo deputado estadual Betão do PT, que informou que o candidato à reeleição fará uma caminhada na cidade, com o início da concentração prevista às 14 horas no viaduto Rosa Cambinda. 11 candidatos a governador podem ser eleitos já no primeiro turno. Um levantamento feito pelo jornal O Globo, com base em pesquisas do Datafolha e da Quest, mostra que a eleição para governador pode terminar já no primeiro turno em 11 estados. Em São Paulo, Santa Catarina, Mato Grosso do Sul, Roraima, Amapá, Piauí, Paraíba, a chance de um desfecho do pleito no domingo é

0: considerada alta. Já na Bahia, em Alagoas, Pernambuco e no Ceará, a possibilidade é tida como relevante. Na eleição de 2022, 15 governadores foram eleitos no primeiro turno. Café Colonial, agora 7 horas e 47 minutos. Em instantes, você vai conferir as principais do esporte com Márcio Elias.
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0: Colonial 7:48. 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
5: A ignorância de muitos dos nossos parlamentares não permite que eles percebam a complexidade que envolve seus projetos de lei. Um deles sugere que o pneu step não pode ser aquele fininho de emergência, mas igual aos outros quatro. O que obrigaria quase todas as fábricas do mundo a modificar o projeto de seus automóveis. Outro propõe a opção de zero etanol na gasolina, sem se lembrar que sem etanol não tem octanagem e o motor não vai funcionar. Outro propõe a importação de carros usados, um festival de consumo, emissões e falta de segurança. Um outro, para facilitar a fiscalização, quer o nome da cidade nas placas do tipo Mercosul. Ele naturalmente se esquece que hoje os fiscais de trânsito têm acesso eletrônico imediato a todas as características do automóvel. imóvel.
6: Boris Feldman para Colonial FM.
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3: Café Colonial, agora 7:53. Vamos agora com as principais do esporte com Márcio Elias. Bom dia, Márcio.
4: Bom dia, William Torres.
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4: Em treinamentos à seleção, o técnico Carlos Ancelotti repetiu a escalação dos últimos dias e deu indícios fortes de que o Brasil terá mesmo 7 novidades no reencontro com a Austrália em relação ao time do empate de sexta-feira. Rafinha de centroavante, o esquema 4-3-3, são outras mudanças relevantes no esquema adotado pelo treinador. Aliás, o italiano escalou o time titular com o goleiro Otávio do Cruzeiro, Wanderson, Jair, Gabriel Magalhães e Mauro Júnior, Danilo, Bruno Guimarães e Gabriel Bontempo, Ryan, Rafinha e Vini Júnior. A comissão comandou um trabalho coletivo com foco em pressão alta em boa parte do tempo. Brasil e Austrália se enfrentam amanhã às 7:00 da manhã, horário de Brasília. Na próxima quinta, a delegação segue para Calcutá, onde encara a Índia no dia 13 de outubro. Não é só futebol. Gustavo Scarpa incentiva torcedores ao hábito da leitura. O meia Gustavo Scarpa compartilha resenhas de livros em vídeos publicados nas redes sociais. O hábito conquistou a torcida do Atlético. Nasceu assim a Galeitura, clube do livro formado por torcedores do time mineiro. O movimento furou a bolha, incentivou outras torcidas a irem pelo mesmo caminho e ganhou repercussão internacional. O impacto do grupo foi imediato. O livro escolhido para a primeira leitura, A Morte de Ivan Illich, do escritor Lev Tolstói, passou a ser mais vendido da Amazon no Brasil. A Galeitura reúne mais de 500 integrantes do WhatsApp e conta com mais de 80 mil seguidores no Instagram. Há grupos de discussão também criados no aplicativo de mensagem. A iniciativa do jogador gerou criação de clubes de leitura em torcidas, também em outras equipes pelo futebol brasileiro. Que bacana, hein? Por falar em Scarpa, o jogador se recupera de lesão. Recebeu proposta do São Paulo, mas não quis deixar o Galo para um contrato de empréstimo até dezembro, com possibilidade de renovação por mais uma temporada. Scarpa tem contrato com o Galo até dezembro do ano que vem e optou por ficar no Atlético. Uma das justificativas do jogador é que ele está se recuperando e vai ajudar o Atlético até o fim de seu contrato, em dezembro do ano que vem. Goleiro do Cruzeiro pode ser titular na seleção brasileira. O goleiro Otávio, convocado por Ancelotti para servir a seleção brasileira, pode ser o titular no jogo de amanhã contra a Austrália. Nos treinos de ontem, Otávio treinou entre os titulares. O jovem vem se destacando no Cruzeiro com grandes atuações e é lembrado como titular e um pedido de vários comentaristas do futebol brasileiro. Sem dúvidas, Otávio vive um momento muito especial em sua carreira. Com passagens em seleções de base, o goleiro conhece os bastidores de servir a seleção. O Cruzeiro vem prometendo uma série de ações na base para valorizar e se resguardar de eventuais saídas de atletas considerados potenciais talentos. O zagueiro Bernardo Cruz, de 16 anos, é um dos casos e firmou o vínculo com o clube até dezembro de 2029, com uma multa milionária de 100 milhões de euros, superior a 600 milhões para transferências internacionais. O jovem é agenciado por Juliano Bertolucci, um dos empresários mais poderosos do futebol brasileiro. O agente cuida da carreira de estrelas brasileiras e com passagens pela seleção, como os zagueiros Gabriel Magalhães, Ibanez e Marquinhos, os meio-campistas Andrei Santos, Andreas Pereira, Bruno Guimarães e Danilo, e os

0: atacantes Matheus Cunha e Pedro. Uma das decisões que o Cruzeiro deverá tomar é qual será o futuro de Gabigol. O jogador está emprestado ao Santos até o fim do ano. O atacante ainda tem situação indefinida. O tema Gabigol está em discussão e ainda não houve martelo batido sobre o aproveitamento do jogador no Cruzeiro. O atacante tem contrato por mais duas temporadas com o Clube Celeste. Se não acontecer nenhum acerto, ele terá que se apresentar normalmente em janeiro na Toca da Raposa. Gabigol vem de grandes atuações pelo Santos, porém não agradou o torcedor Celeste e acabou sendo emprestado ao rival Atlético e depois ao Santos. Mas com a decisão de Pedrinho, dono da SAF Celeste, de não emprestar jogadores, com o Cruzeiro arcando com parte dos salários, Gabigol pode ser vendido para outro clube ou até mesmo voltar para a Toca da Raposa. Atualize sua agenda, torcedor. A bola rolou pela Série B do Brasileirão. A 30ª rodada teve na última sexta-feira Novo Horizontino e São Bernardo empatando em 0-0. O Vila Nova bateu Londrina pelo placar de 2-0. Operário 2, Ceará também 2, Náutico 3, Sport 1. O Goiás foi derrotado pelo Atlético de Goiás por 1-0. Criciúma 3, Avaí 0, CRB 3, Cuiabá 0, Fortaleza 2, Atlético 2. A rodada tem sequência hoje com América e Juventude às 7:30 da noite. Também às 7:30, porém amanhã, a bola rolando para Botafogo de São Paulo e Ponte Preta fechando a rodada. O Vila lidera com 54, Fortaleza segundo com 52. O Atlético é o 13º com 42. O América vice-lanterna com 17. E ontem no jogo do Cuiabá, o time teve 11 jogadores acometidos por um quadro de gastroenterite viral antes da derrota por 3-0 para o CRB em Maceió. A informação foi revelada pelo técnico Eduardo Barros em entrevista coletiva depois do jogo. Segundo o treinador, membros da comissão técnica também tiveram sintomas. CRB e Cuiabá entraram em campos separados por 2 pontos na tabela, em confronto direto pela parte de cima da Série B. O time alagoano venceu por 3-0 com gols de Danielzinho, Christopher e Giovanni. O resultado levou o CRB aos 48 pontos e deixou a equipe na 7ª posição, a 1 ponto do Atlético de Goiás, que abre o G6. O Cuiabá permaneceu com 43 pontos e ficou na 10ª colocação, vendo a distância para os primeiros colocados aumentar ainda mais. 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
4: Embaixador revela que Trump ofereceu armas a Xi. O presidente dos Estados Unidos, Donald Trump, perguntou ao presidente da China, Xi Jinping, se ele teria interesse em comprar armas americanas. O episódio foi revelado ontem pelo embaixador americano em Pequim, David Perdue. Em entrevista à emissora Fox News, Trump e Xi se reuniram na semana passada em Washington, mas Perdue não revelou como ou quando ocorreu o diálogo, no qual o líder americano estaria justificando a venda de armas para Taiwan. Final de mais um Café Colonial, há 36 anos no ar. 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Com produção e redação de Rodrigo Augusto Palhares Silva. Diretor responsável Augusto Silva Filho. 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Apresentação William Torres, vou ficando por aqui, para você um forte abraço, uma ótima segunda-feira e uma excelente semana. Você fica agora com Manhã Colonial. Bom dia.
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5: 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E a hora?
6: Colonial 8:01.
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7: Olá, bom dia pra todo mundo ligado em 104.7. Bom dia pra você, Nayara.
8: Bom dia, Vander. Bom dia, queridos ouvintes. Bora!
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7: Às vezes a gente nem percebe o bem que faz na vida de alguém. É, uma palavra sua pode dar coragem, um gesto pode aliviar um dia difícil e a sua persistência pode inspirar alguém a continuar. Mesmo sem saber, você pode estar ajudando alguém a acreditar mais em si.
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7: Bora com tudo! Segundou!
8: Bora, bora! Bom dia, queridos ouvintes! Segundou por aqui! Hoje, dia 28 de setembro. A gente tá aí no finalzinho do mês, né?
7: É, verdade. E aí, segundou. E assim, de repente, alguns, né? Neste momento estão assim, ah, não devia ter feito isso no final de semana.
8: Pois é, o bom dia, em clima de segunda-feira, finalzinho de mês. Tem muita coisa hoje no nosso programa. A gente tem enquete do dia com o nosso tema especial. Temos notícias, temos previsões dos horóscopos. Então acompanhe tudo, porque a nossa segunda vai ser muito animada, tá? Se você acordou desanimado, ó, fica tranquilo, a gente te anima.
7: Aí. Isso aí. Bora com tudo, então.
8: Bora.
7: Com as manchetes de hoje.
8: Governo proíbe bets e anuncia medidas para famílias endividadas. Pé de meia paga nova parcela e estudante pode consultar se tem direito. Eleições 2026 entram na reta final para o primeiro turno. E você já sabe, todas essas notícias aqui no Manhã Colonial. Fiquem ligadinhos que a gente te conta tudo.
7: E vamos com o tema de hoje.
8: Bora com o tema de hoje, né? Afinal, segunda-feira chegou. Ela sempre chega, viu? E ó, antes da gente começar oficialmente mais uma semana, eu quero saber aí como foi o fim de semana de vocês. Por quê? Como que foi o seu, Vander?
7: O meu foi ótimo, excelente. Descansei bastante, assisti filmes. Foi muito bom.
8: Ai, que beleza. É isso mesmo, ó. Ó, afinal, gente, tem fim de semana que é aquele que a gente passa com grandes acontecimentos, outros sem grandes acontecimentos. Tem aqueles que a gente ora pra não chegar na segunda-feira porque passou da conta, deveria ter ficado mais tranquilo, descansado. E tem gente que se diverte e descansa na mesma medida. Eu sou dessas, eu me diverti e descansei na mesma medida. Teve até entrevista do Alexandre Pires, teve cobertura da Colonial, gente. Meu fim de semana foi incrível. Já eu conto pra vocês e tem até alô especial dele também.
7: Oh.
8: E você, querido ouvinte, me conta o que aconteceu no seu fim de semana. A gente quer saber. Chama no zap 989-69-1400.
7: Já que você falou do Alexandre Pires, vamos começar com ele e o Léo Santana.
8: Bora! Com esse sonzão, bora o escutar esse querido.
7: Terapia, bora lá!
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0: Botecoterapia na programação do Manhã Colonial, Alexandre Pires com Léo Santana. Pera aí, deixa eu ligar aqui. Segunda-feira eu vou te falar, viu? Pode falar, né?
1: Musicaço, musicaço. Gente, lembrando aí, né, que eu tive esse fim de semana com ele, Alexandre Pires, isso mesmo, Colonial, marcou presença no Planeta Ouro Preto. E tivemos até um recadinho, bora ouvir.
2: Ouvintes da Colonial FM, eu sou Alexandre Pires, quero mandar um abraço para todos vocês que nos assistem, que nos escutam aqui através, né, da Rádio Colonial. Obrigado pelo carinho e valeu mesmo. Um beijo no coração, até a próxima.
1: Recado especial. Vocês estão vendo,
0: exclusivo, né? Para os ouvintes da Colonial,
1: vocês estão vendo, né, ouvintes? Vocês estão chiques. Eu não deixo de falar de vocês. Marquei presença no evento e falei, ó, tem uma galera que te ouve e que te adora. Manda um abraço para esse povo. E ele mandou. Lembrando, gente, que já saiu a nossa entrevista. Isso mesmo, tem uma entrevista em primeira mão lá para vocês no nosso feed. Corre aí no nosso Instagram. Tá no meu, Nayara Santos, também tá no Instagram da Colonial e confira a entrevista, onde ele fala desse projeto aí do pagonejo, também conta sobre a sua trajetória na música, né? Todos esses anos até aqui, os altos e baixos, ele fala um pouquinho disso com a gente. E bora, assiste lá e me conta aqui no zap depois o que você achou.
0: E quem esteve por lá também, a nossa querida ouvinte, a Riane de Conselheiro Lafayette, a qual você esteve com você. Ela ficou te conhecendo, tá toda feliz. Ela que é fãzaça aí do Alexandre
1: Super
0: Pires.
1: Fã. Saiu de lá, toca um sorriso aqui, outro aqui. E eu registrei. Gente, corre nas nossas redes sociais, porque tá tudo lá. A gente inaugurou um quadro chamado Além dos Palcos, onde a gente vai marcar presença nos eventos e contar de pertinho aí sobre o seu artista favorito. Então acompanha tudo, ativa o sininho e não fique de fora. E lembrando, comenta lá, me fala o que você achou da nossa entrevista.
0: Isso aí, e vamos de mais música.
1: Bora!
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0: histórias com você. Espantando aquela preguiça, aquele desânimo da segunda-feira. O som do Alok com Ava Max Carquês. Esse é o Manhã Colonial, que rola até o meio-dia, só com as melhores pra você.
1: É isso aí, espantou a preguiça, agora vem de recadinho com a gente. Porque isso aqui também é pra espantar esse cansaço, aquela irritação. 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
2: 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Áries.
1: Para você hoje, iniciativa e coragem ajudam a buscar novas soluções e tirar pendências do caminho, desde que a pressa não fale mais alto, hein? O conselho para você é: aja com confiança, mas sem atropelar etapas. A cor é vermelho e o número é 9.
2: Touro.
1: Hoje o dia pede um ritmo mais tranquilo, viu? Com atenção à organização dos recursos e ao que te traz segurança. O conselho é: resolva o necessário sem se cobrar com tanta pressa. A cor é dourado e o número é 9.
2: Gêmeos.
1: Para você hoje, as ideias e as conversas podem abrir caminhos diferentes, mas vale organizar melhor os pensamentos antes de tomar decisões. O conselho é: transforme uma boa ideia em um passo concreto. A cor é branco e o número é 10.
2: Câncer.
1: Hoje, questões práticas podem pedir mais a sua atenção, enquanto mudanças simples ajudam a deixar o dia

0: mais leve. Então o conselho é: cuide primeiro do que realmente é prioridade. A sua cor é branco e o número é 10.
1: E daqui a pouco a gente volta com mais previsões.
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1: Colônia 8:23.
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4: Nayara, qual que é o tema de hoje?
6: O tema de hoje é pra quem tá sentindo falta do fim de semana.
4: Tá doido?
6: É, já tá sentindo falta, que eu sei. Mas, ó, esse momento aqui com a gente, você pode contar como é que foi seu fim de semana. Conta pra gente se você passou descansando, se você passeou, se divertiu e descansou tudo na medida certa, ou se você passou da conta, entendeu? Se ficou na noitada, sábado, domingo, bebeu todas e não descansou nada. Aí chegou segunda-feira, tá aí, enfrentando aquela dor de cabeça, que cansaço. Me conta se você tá com energias renovadas ou se você precisa de mais descanso. A gente quer saber. Chama no zap 989-69-1400.
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4: Júlio de Belém!

0: 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E vamos aqui com mais previsões no Manhã Colonial.
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2: Para você hoje, determinação e vontade de avançar ficam em destaque, mas irritações podem atrapalhar se você tentar resolver tudo de uma vez. Para você, o conselho é: use sua energia com foco e evite entrar em disputas desnecessárias. A sua cor é amarelo e o número é 10.
1: Virgem.

0: Hoje, conversas e escolhas pedem equilíbrio e revisar alguns detalhes pode evitar retrabalho ao longo do dia. O conselho é: corrija apenas o que realmente precisa de atenção. A sua cor é marrom e o número é 52.
1: Libra.
0: Assuntos compartilhados podem exigir mais escuta e clareza. Algumas situações ficam mais simples quando você deixa de esperar uma resposta perfeita. O conselho para você é: ouça até o fim antes de responder. A cor é cinza e o número é 10.
1: Escorpião.
0: O começo da semana favorece ajustes e mudanças conscientes, principalmente naquilo que já não funciona como antes. Conselho é: mude o necessário sem agir apenas pelo impulso do momento. A cor é cinza e o número é 10.
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4: Colonial 8:39.
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1: E tá rolando por aqui o Manhã Colonial no oferecimento da Freitas, Odonto Arte, o Boticário e Cartão de Todos.
2: É isso aí. Você que tá ligadinho, interaja bastante, porque hoje tá rolando o nosso tema do dia. E olha, a gente quer saber o que que rolou aí no seu fim de semana. É isso mesmo. Conta pra gente. Conta aí como é que foi, se você passeou, se você descansou. Como é que foi, se foi tranquilo, se rendeu história. Se rendeu história, você sabe. Chama a gente no zap e conta tudo. 989-69-1400.
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1: E agora tem Fred e Fabrício. Você não cuidou. 8h46, bom dia pra você.

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0: Para você hoje, o dia favorece tarefas conhecidas e a revisão de decisões tomadas com pressa. Fazer o básico com atenção pode render mais do que inventar demais. O conselho é: organize hoje o que pode facilitar o seu amanhã. A sua cor é roxo e o número é 27.
2: Capricórnio.
0: Criatividade e vontade de resolver as coisas podem crescer, mas nem tudo precisa ser decidido imediatamente. O conselho é: respeite o momento certo de cada escolha. A cor é vinho e o número é 10.
2: Aquário.
0: Novas perspectivas podem ajudar a encontrar soluções para situações antigas, especialmente quando você aceita fazer diferente. O conselho é: experimente uma mudança pequena antes de alterar todos os planos. A sua cor é azul marinho e o número é 10.
2: Peixes.
0: Sensibilidade e percepção podem ajudar nas suas escolhas hoje, mas detalhes importantes merecem ser conferidos antes de qualquer decisão. O conselho para você é: confie na sua percepção, mas confirme as informações. A sua cor é prata e o número é 12.
1: E amanhã você confere mais previsões aqui no Manhã Colonial.
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1: Colonial 8:56.
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18: 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Estamos de volta com mais música aqui na Colonial. Lembrando que já já tem informação pra você. 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

0: Negra Leite Maia, descobridor dos sete mares. E agora tem informação pra você ligado aqui na Colonial.
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2: Governo federal decidiu proibir as bets no Brasil, incluindo apostas esportivas e jogos de aposta pela internet. A decisão foi tomada por meio de uma medida provisória e já começou a valer. E os números ajudam a entender o motivo dessa decisão. Somente em

0: 2025, as famílias brasileiras perderam aí 62 bilhões e 500 milhões de reais nas bets. Além do prejuízo financeiro, o país também registrou casos de endividamento, perda de patrimônio e aumento da procura por atendimento de saúde relacionado à dependência de jogos. O problema também chegou aos mais jovens. Uma pesquisa com estudantes de 191 escolas apontou que um em cada cinco alunos dos anos finais do ensino fundamental e do médio afirmou ter feito apostas online no último ano. Com a nova medida, as plataformas não podem mais receber novos depósitos. Quem ainda tem dinheiro nesses sites tem até 5 de outubro para solicitar o saque e a partir de 6 de outubro, sites e aplicativos deverão sair do ar. Mas atenção, a proibição ainda não é definitiva, mas como se trata de uma medida provisória, ela precisa ser aprovada pela Câmara de Deputados e pelo Senado para continuar valendo de forma permanente. E junto dessa decisão, o governo também anunciou o Desenrola Brasil 3.0, uma nova fase de programa de renegociação de dívidas. A expectativa é beneficiar até 15 milhões de brasileiros, ajudando as famílias endividadas a conseguirem descontos para reorganizar a vida financeira, em especial famílias que foram vítimas desses jogos de azar. Mas a renegociação ainda não começou. As regras e os canais oficiais ainda serão divulgados. Então, atenção, para não cair em golpes, hein? Agora aí, para que a proibição das bets deixe de ser temporária e se torne permanente, a decisão está na mão do Congresso e cabe à população acompanhar essa votação, cobrar transparência dos seus representantes e saber como cada parlamentar vai se posicionar sobre o futuro das bets no Brasil. Essas informações vieram do Ministério da Justiça e Segurança Pública, Ministério da Saúde e Agência Brasil. Já já a gente volta com mais informações para vocês. Fiquem ligadinhos aqui no Manhã Colonial. Tá na Colonial, tá
1: bom demais. 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
3: Colonial 910, bom dia.
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2: Isso aí! Você está ligado aqui no Manhã Colonial, no oferecimento da Freitas, o Doutor Arte Boticário e Cartão de Todos. Participe com a gente aqui do Manhã Colonial pelo 319-8969-1400. Está rolando o tema de hoje.
12: É isso mesmo. O

0: verdade. Uhum. Eu já contei aqui como é que foi meu fim de semana,
1: o
0: né?
1: O seu foi agitado, né?
0: Ah, foi agitado, sabe? No sábado. Na sexta eu desfilei, porque eu sou modelo também, né, gente? Outra profissão minha. No sábado eu tive entrevista, tive cobertura de evento, que já saiu a entrevista, inclusive, em primeira mão lá pra vocês, lá no perfil da Colonial. Corre lá, foi com o Alexandre Pires. E no domingo, foi o quê?
1: Tranquilinho. Light.
0: Dormi até mais tarde. Tomei um refri com uma carninha, porque agora sim, gente, tô zero álcool total. Vida saudável, entendeu? E descansei, dormi tudo que eu precisava e tô aqui revigorada pra segunda-feira. E a gente quer saber de vocês, queridos ouvintes. Vocês aí curtiram na medida certa ou só descansaram? O Wander contou que só descansou, né, Wander?
1: Fui numa festinha ontem, uma festa bacana, né?
0: Cunhada
1: e tudo, né? Aí reuni toda a família, os sobrinhos, é aquela festa, aquele bate-papo gostoso. Com os irmãos, com os pais e tal. Foi muito legal, mas foi de boa. Sábado trabalhei, né? E pela manhã, no Manhã Colonial. À tarde fui lavar carro.
0: Deu talento no carro. As vaidades masculinas, né? Um carro limpinho é sempre bom. Então, a gente por aqui curtiu demais, curtiu do jeito que a gente gosta, descansando, passeando um pouquinho. E você, querido ouvinte, quem tá ligado aqui com a gente é a Josi. Ela conta pra gente como foi o fim de semana. Ela fala o seguinte, ó: o meu final de semana foi comemorando o aniversário da minha nora e do meu filho lá em Casa Grande. Aliás, ela falou que é aniversário da Rayane hoje. Manda um alô pra ela.
1: Parabéns pra ela.
2: Parabéns pra você.
0: Parabéns, Rayane. Um grande beijo, querida. Muitas felicidades pra vocês. Obrigada, Josi, por participar. Josi lá de Lagoa Dourada, ligadinha com a gente. Sabe quem tá ligado com a gente também? Divaninha. Bom dia, Divaninha.
3: Bom dia. Aqui é a Vânia. Gostaria de mandar um abraço para todos na Colonial, especialmente para minha sobrinha Nayara.
0: Eu amo!
3: E Daniel e toda a minha família. Beijo!
0: Beijo, beijo, Divaninha, ela que é dona do melhor pão dessa cidade.
1: Ei, coisa boa!
0: Eu sou suspeita pra falar, gente, eu sou suspeita, eu amo. Um grande abraço, querida, que tá agora trabalhando, começou essa segunda-feira aí, ó, daquele jeitão. Quem tá ligado com a gente manda um alô pra Eva do Carmo, já mandou essa mensagem de bom dia. Obrigada, querida. Maria Sueli também, grande abraço, amada. E você, ouvinte, que tá ligadinho, participe. Conta pra gente como foi seu fim de semana. A gente quer saber. Bora, papiar? Bora contar aí pra gente se rendeu história?

0: Tá na Colonial, tá bom demais, R. Freitas, me fala qual necessidade. É o seguinte, apertem os cintos e vamos fazer mais uma viagem aqui pela 104.7. Agora, Colegião, bora!
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0: segundo álbum da Legião Urbana, de 1986. Dois, né? Legião Urbana, Tempo Perdido, aqui na Colonial. Que rola o Manhã Colonial até o meio-dia. 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
1: Bora, então, com mais participações, Nayara.
0: Bora ligadinhos aqui com o nosso amigo Victor Augusto. Ele mandou um bom dia pra gente, falou que já quer já ouvir a música da sua cantora favorita aí, Mayara Rodrigues, a nossa querida congonhense, né mesmo? Grande abraço,

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1: É o Geraldinho, bombeiro hidráulico da Mercearia Alvorada. Passando, né, para participar mais uma vez dessa enquete maravilhosa que vocês fazem todos os dias, de segunda a sexta, né? Na Colonial FM. Tá na Colonial? Tá bom demais.
0: Tá bom demais.
1: Meu final de semana foi bom, o início que foi ontem foi melhor ainda, né? Fui passear com a minha patroa no Parque da Cachoeira.
0: Que beleza.
1: Uma piscina, uma água, um calorzinho, né? Chamou muita atenção, foi maravilhosa. Junto do meu amor. Um abraço pra minha clientela aqui da Mercearia Alvorada, clientela da manutenção hidráulica, e um abraço pros ouvintes da Colonial FM. Tchau, obrigado.
0: Valeu. Tchau, obrigado, querido. É, fez um calor aí, né, no fim de semana.
2: Vai continuar até quarta-feira,
0: ah,
2: né?
0: Ah, que beleza. Eu gosto assim, gente, que eu acordo do jeito que eu tô aqui, gente, empolgada, elétrica, eu acordo. Quando tá frio, eu não quero levantar da cama, sabe? Fica difícil de despedir dos cobertores. Aí seguimos com participações. Chama a gente no zap, viu? Conta pra gente como é que foi seu fim de semana aí, que eu sei que foi bom. Nem que seja descansando ou curtindo, a gente quer saber. 989-69-1400, chama.
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2: Colonial 96.
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15: 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Não vende essa casa aqui na Colonial.
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15: 9:37.

0: Saudade sabe nadar. João Neves e Fred Fabrício aqui na Colonial, no Manhã Colonial, hein? Que rola até o meio-dia com a sua participação pelo 319-8969-1400. Já já, mais participações, mas antes um recadinho aqui da Nayara pra você.
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0: Bora, bora! Quem sabe quem tá ligadinho com a gente aqui no nosso Manhã Colonial é o nosso amigo Alaor.
1: Ô, Alaor!
0: Bom dia, Alaor!
2: Bom dia, galera, equipe do Colonial. Ô, Naira, rolou, foi gola na chácara ontem. Hoje, hoje já pode, não pode, Vado?
1: Ué, tá doido?
0: Fala, é possível!
2: O pessoal lá no Maestro tomando um. Barão, mais a Tuca, o Cavoeiro e a Fabiana. A Soelina, a Chagas Cordeiro, o Zé Afonso, o João do Cleito, Alice Maria, a Versa Maria José, na Risqueira, o Cleito lá no Glamin, o pessoal vai vir com a mãe também, pra vocês na rádio, ficou com Deus e vamos dar uma unha pra curar a ressaca.
1: Tá louco?
0: Ora, pra ele é remédio pra toda hora, né? Fala, ô, me conta aqui depois, qual que é o dia ruim pra tomar uma cerveja, porque não tem cabimento, todo dia é um dia bom pro seu, ué?
1: Todo dia tem uma desculpa.
0: Não, segunda-feira não, amigo, não é possível, rapaz.
1: Valeu, Valor.
0: Brincadeirinha aqui de segunda-feira, quem tá ligado com a gente também é Marcos Dutra Faria, ele manda um alô pra gente, bom dia.
3: Bom dia, meu amigo Vander, bom dia, pessoal colonial aí, ó. Um abração pra todos aí. E ô, Vander, toca aquele sucesso aí pra nós aí, ó. Eu curti na medida, nem pra mais, nem pra menos, ok? Foi só sucesso.
0: Mas, gente, eu não aguento esse quando o Marcos manda esse áudio assoviando pra gente. Eu não me aguento.
1: Esse homem faz o maior sucesso em Cananaíba, não é possível.
0: Eu não consigo falar desse jeito.
1: Também não.
0: Ô, Marcos, você dá um curso pra nós? Imagina, eu falando aqui na rádio desse jeito, vocês iam rir de mim todo dia, eu ia fazer

0: de Congonhas e fala aqui que o seu final de semana foi muito bom. Boa. Mas bem agitado. Ela tocou na igreja, muita música e ficou com as crianças. Ah, que beleza! Grande abraço, querida! Ótima semana pra gente. Você que tá nos ouvindo, participe, viu? A gente quer saber o que que você arrumou no fim de semana, como é que foi? Conta pra gente, chama no zap 989-6400.
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2: Colonial 9:48.
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17: Oi, eu sou Fabíola Altran e estes são os destaques de início de semana. Caixa paga nesta segunda a parcela do Bolsa Família de setembro para beneficiários com número de identificação social final 8. Ministro do STF André Mendonça suspende por mais 90 dias a aplicação de multas e outras punições previstas na norma regulamentadora número 1, que trata principalmente da saúde mental do trabalhador. A partir de outubro, os combustíveis terão um novo preço médio, que serve de referência para a incidência do imposto sobre a circulação de mercadorias e serviços. Esse valor não tem relação com o que é cobrado nos postos. Dois jogos agitam a Liga das Nações hoje pelo grupo principal: Bélgica e França e Turquia e Itália. E depois do empate no primeiro amistoso, o Brasil enfrenta novamente a Austrália nesta terça, às 7 da manhã. Da Rádio 2, Fabíola Altran.
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volta com Hugo e Thiago e Ana Pizzi. Vou te amar. Agora 7 para as 10. Excelente segunda-feira para você ligado em 104.7.

0: Beyoncé, Daddy Yankee com Justin Bieber, Despacito. Tá todo mundo dançando, todo mundo ligado em 104.7 no Manhã Colonial, que rola até o meio-dia. 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
1: É isso aí, você que tá aqui ligadinho, sintonizado com a gente no Manhã Colonial, a melhor manhã de todas é aqui com a gente. A gente quer interagir com você, quer papiar nessa segunda-feira. Afinal, segunda é

0: mais música nessa, na Colonial.
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3: Colonial 9,59.
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13: Agora 10:06. E já já tem informação para você ligado aqui na Colonial.
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1: E agora vamos com informação aqui no nosso Manhã Colonial sobre o pé de meia que paga nova parcela aos estudantes nesse próximo mês agora. Atenção às famílias que têm estudantes aí do ensino médio da rede pública. Nessa segunda do dia 28 vai ser a nova etapa, né, do pé de meia, que vai contemplar aí os estudantes previstos no calendário de pagamentos do programa. Mas para quem está ouvindo essa notícia agora e não conhece, o que pode receber, quem pode, né, receber o pé de meia, afinal, o que é esse programa, né? O programa ele é destinado aos estudantes do ensino médio regular da rede pública com idade de 14 e até 24 anos. Também alunos da educação de jovens e adultos, o EJA, também entre 19 e 24 anos. E é necessário aí para receber essa contemplação, ter o CPF regular e fazer parte de uma família inscrita no Cadastro Único, que é o famoso CadÚnico, com renda de até meio salário mínimo por pessoa. E aqui tem uma informação importante, né? Não existe inscrição específica para o pé de meia. Se o jovem atende aos critérios, os dados são enviados pela rede de ensino ao Ministério da Educação, que verifica que tem direito, né? A Caixa abre a conta para o pagamento quando necessário. Para receber e ser incluído, o estudante pode entrar na página oficial aí para saber se foi incluído no pé de meia, através do site do Ministério da Educação. Clicar lá em consulta pé de meia e acessar com a conta do GOV. Também é possível consultar informações pelo Caixa Tem. Se o estudante acredita que tem direito, mas não aparece no sistema, ele pode conferir se os dados estão corretos e atualizá-los também na escola, no CadÚnico ou na Receita Federal. Para mais dúvidas, o MEC também atende pelo telefone. Então anota aí, 0800-616161. E todas essas informações vieram diretamente do Ministério da Educação e Caixa Econômica Federal. Consulta aí se você é um estudante, se tem direito ao pé de meia. A gente agradece pela sua atenção. Seguimos com mais informações já já aqui no Manhã Colonial.

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2: Colonial, agora 10:12.
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3: Tá valendo a sua participação aqui no Manhã Colonial, manda aí.
1: É, isso mesmo, a gente quer saber o que que você arrumou no fim de semana. É, conta pra gente os babados do fim de semana. Hoje é segunda, é dia de colocar o papo em dia, atualizar a gente com as informações, né? É, Wanda, a gente atualiza vocês e vocês atualizam a gente. Manda. Chama lá. No zap 98969-1400.
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0: na Colonial, tá bom demais. Grupo Revelação, tá escrito. 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
0: Bora com mais participações.
1: Bora, bora. Lembrando aí que a gente quer saber como que foi o fim de semana de vocês. E a todos que estão ligadinhos aqui, a gente manda um grande bom dia. Alô, alô. Quem tá ligadinho aqui com a gente agora é a Aline.
2: Bom dia, Colonial. Bom dia. Tá com a toda aí. Eu gostaria de mandar um abraço para o meu filho que fez aniversário ontem, Diogo Raioca. Parabéns, meu filho. Deus te abençoe, te proteja. Tá tudo bem, deu tudo certo. E gostaria de mandar um abraço para toda a minha família, para o meu marido Fernando. Um forte abraço para vocês aí também da Rádio Colonial. Eu amo escutar a Colonial. Bom dia.
1: Bom dia. Valeu. Parabéns então pro Diogo.
3: Parabéns para você.
1: Parabéns, parabéns. Quem tá ligado aqui com a gente também é o nosso amigo Wagner Silva. Olha, sabe o que que ele falou, Wagner? Vander, pra você. Ele disse que você matou a pau com esse Legião. Ah. Quando você soltou a música do Legião aí, ele curtiu demais da
0: valeu,
1: conta.
0: Wagner. Abraço pra você, pra todo mundo da obra. É o Wagner da obra? Não, esse
1: Wagner
0: é o outro Wagner.
1: Silva.
0: Esse é o outro. Um abraço pra você, Wagner. Valeu, cara.
1: Grande gosto, hein, amigo? A gente também ama por aqui. A gente tenta agradar todos vocês, colocando todos os ritmos aqui presente, deixando a sua manhã muito mais animada aqui no Manhã Colonial. Grande abraço pra nossa amiga Sandra Rosley, que mandou bom dia pra gente nessa segunda-feira. Também pra Ângela também, que tá ligadinha aqui. Ângela Santa Maria, ligadinha aqui com a gente. O Wesley também, que mandou uma mensagem linda de bom dia. Obrigada, querido. Deus te abençoe. Também quem deseja uma semana abençoada a todos nós é o Edson da Silva. Bom dia, querido. Quem tá ligado aqui também com a gente e ligado no fim de semana é o nosso amigo Raimundo.
0: Fala, Raimundão.
4: Bom dia, Vandemir.
1: Bom dia. Como é que foi o fim de semana? É,
4: manda um alô aqui pra nós da SR Placas. Raimundão.
1: Alô, alô.
4: Sobre a enquete de hoje, se você olhar meu perfil, eu acho que a do Miguel pra mim foi bom demais.
1: Ah, eu vi, eu vi.
4: Dá uma olhada lá no balão da Colonial, eu com minha bike lá. Adivinha onde é que eu tava? No Domingão.
1: É, Treibão! O cara é fã da Colonial, faz sempre a sua foto aí quando vê o balãozão da Colonial. Marcou presença no

0: evento que a gente tava, assim que a gente gosta. E ó, Colonial tá presente aí nos shows, tá presente também nos eventos de esporte, teve mountain bike aqui em Congonhas. E é legal demais saber, ouvintes, que vocês gostam de aproveitar aí o fim de semana fazendo uma atividade física, algo que ajuda aí pra saúde, né? Física, mental, enfim, descansou, cansou e descansou, podemos dizer, né, Vander?
1: Com certeza.

0: tá ligado com a gente, continue aí. E mais que isso, continue participando. Manda o seu alô 989-69-1400 e conta pra gente o que que você arrumou nesse fim de semana. A gente quer saber.
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4: Colonial, agora 10:30.
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5: 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Estamos de volta com mais música aqui na Colonial. E agora você confere o som da

0: Lady Gaga na Colonial. Essa mulher canta demais.
1: Demais da conta, né? É sempre bom ouvir uma música assim, né? Oh. Ai, tão emocionante.
0: Numa segunda-feira, então, hein?
1: Pra dar aquela relaxada, eu fico lembrando, né? Sabe de quê? Daquele filme que toca essa música. Que filme lindo.
0: Sim.
1: Nossa.
0: Esqueci
1: que filmaço.
0: Filme, você acredita?
1: Com ela. É, me parece que ele é uma reprodução, né? De outro, inclusive. Eu esqueci o nome aqui também. Ouvinte, você lembra? Você lembra? Lembra a gente aí, recordar a gente que às vezes foge a memória, ainda mais numa segunda dessa,
0: nossa,
1: né?
0: Nossa, mãe.
1: E aproveitando que a gente tá na segunda, a gente quer atualizar as informações do fim de semana. E essas atualizações a gente recebe de você, querido ouvinte. Isso mesmo. Conta pra gente como é que foi o fim de semana por aí. Vera Lúcia, que tá ligada com a gente, bom dia!
2: Bom dia, Tony, bom dia, Nayara, bom dia, família colonial. Aqui é a Vera Modesto. Ontem eu fiquei só tranquilinha, assistindo filme, descansando. Agora hoje eu tô numa faxina, mas eu amo fazer faxina. Começar
1: é bom,
2: a semana,
1: né?
2: No pique, não é mesmo? Um abraço!
0: Valeu, Ana!
1: Já, já, após o almoço, eu vou enfrentar também uma faxina em casa. Não vai ter jeito, não.
0: Acho
1: mas
0: que você
1: é
0: falou que enfrentar uma cama.
1: Ah, meu sonho, depois do almoço. Se eu dormir hoje depois do almoço, eu não faço nada. Vocês também é assim? Vocês comem, tem que ir pra prática. Se vocês pararem, vocês dormem. Eu por aqui, é assim, gente. Quem também tá ligado com a gente é Luzia Irene. Bom dia!
3: Bom dia, colonial Filone. Parabéns, cara, por esse programa maravilhoso.
1: Obrigada, querida.
3: Manhã, todos os programas. Quero ir. Queria dar os parabéns também pra minha amiga, a Iraci. Meu final de semana foi ótimo, fui comemorar o aniversário dela.
1: Que beleza!
3: Foi muito bom, parabéns pra ela, Deus abençoe ela. E ontem também foi aniversário do meu sobrinho, Lucas. Parabéns,
1: que
3: meu sobrinho.
1: Bom.
3: Muito bem, Júlio. Parabéns pra você.
0: Seja aniversário.
3: Bom dia a todos.
0: Valeu, parabéns
1: bom
0: aí pra
1: dia.
0: Todo mundo.
1: Parabéns, idosa dupla.
4: Parabéns pra você.
1: Parabéns, Deus abençoe vocês, a vida de vocês. Renove sempre que vocês possam comemorar essa data. Muito, e muito, e muito. Muito obrigada, querida, que tá aqui, né, participando com a gente. Sabe quem tá participando com a gente também, Vander? A nossa querida ouvinte,
0: opa,
1: Nilza Mendes. Bom dia.
5: Bom dia, Nayara.
0: Bom dia.
5: Aqui é Nilza. Eu tô ligando só pra dar um abraço bem forte em vocês.
0: Oh, muito obrigado.
5: Uma feliz semana.
1: Obrigada.
5: Um vocês aí, que Deus abençoe muito, muito, muito.
0: Amém.
1: Jesus ilumine também essa semana, minha querida.
0: Parabéns.
1: Que seja uma ótima semana. Muito obrigada pelo abraço apertado. Eu senti aqui, você sentiu, Vânia? Quando
0: bom
1: é carinhoso
0: demais
1: assim, a gente sente, viu? Mesmo que de longe. Então, um grande beijo no seu coração. Um abraço bem forte também, querida. Ótima semana pra você. E seguimos por aqui, viu? Ó, aproveitando que a nossa enquete do dia tá rolando, a gente tá recebendo até dicas, viu? Não só atualizações. O Marcos acabou de dar uma dica sobre essa técnica, né? De falar assoviando. Vamos ouvir?
6: Para falar, o subiano tem que ter muita paciência e muita persistência. Que é só insistir que no final dá certo, pose.
1: É muita paciência. Eu não consigo.
0: Mas eu também não consigo.
1: Eu não consigo nem assoviar. Olha que trem triste, viu? Eu vou pegar um curso com o Marcos, viu? O Marcos disponibiliza aí na sua agenda. Um dia pra você me dar um curso como falar assoviando. Aqui na rádio vai ser muito bom, tá? Ter essa

0: técnica.
1: Valeu, Marcos.
0: Valeu, querido. E você, querido ouvinte que tá aí ligadinho com a gente. Participe, participe muito. Conta pra gente como foi seu fim de semana. O que você arrumou? Atualiza aí nós nessa segunda-feira com muita informação. A gente quer saber no número 989-69-1400.
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1: Colonial, 10h45.
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0: Esportes.
1: Em treinamentos à seleção, o técnico Carlos Ancelotti repetiu a escalação dos últimos dias e deu indícios fortes de que o Brasil terá mesmo 7 novidades no reencontro com a Austrália em relação ao time do empate de sexta-feira. Rafinha de centroavante, o esquema 4-3-3, são outras mudanças relevantes no esquema adotado pelo treinador. Aliás, o italiano escalou o time titular com o goleiro Otávio do Cruzeiro, Wanderson, Jair, Gabriel Magalhães e Mauro Júnior, Danilo, Bruno Guimarães e Gabriel Bontempo, Ryan, Rafinha e Vini Júnior. A comissão comandou um trabalho coletivo com foco em pressão alta em boa parte do tempo. Brasil e Austrália se enfrentam amanhã às 7 da manhã, horário de Brasília. Na próxima quinta, a delegação segue para Calcutá, onde encara a Índia no dia 3 de outubro. Márcio Elias para as Curtinhas da Colonial.
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que eu não te esqueci aqui no Colonial, no Manhã Colonial, que rola até o meio-dia, com a sua participação pelo 319-8969-1400. 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

0: 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Já já, a gente chega aqui com mais participações no Manhã Colonial, tá bom? Já já, a Nayara chega aqui com mais participações para você que tá ligado em 104.7. A todos, uma excelente semana em boa companhia da Colonial.
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0: Colonial, 10:55.
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6: 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Quando o assunto é desenvolvimento social, o programa Partilhar conecta fornecedores da Vale a organizações sociais para apoiar projetos nas comunidades. 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
2: E agora, com informação, vamos falar aí dessa última semana, né? Antes das eleições de 2026. O primeiro turno, ele acontece nesse domingo, dia 4 de outubro. E a Justiça Eleitoral orienta o eleitor a conferir com antecedência antes de ir votar, né? A consulta é feita, é bem simples. É pelo celular mesmo, você pode abrir o aplicativo, através do... O nome do aplicativo é E-Dígito Título e selecionar onde votar. Ali você vai confirmar o endereço e através da sua zona e a seção eleitoral. Alguns lugares estão tendo essas modificações e também dá para consultar pelo site do Tribunal Superior Eleitoral, o TSE, entre os serviços eleitorais e depois onde votar. Lá vai ter os informes e os dados solicitados lá para você conferir. Onde é a localização para você fazer o seu voto. A recomendação é fazer isso durante a semana, principalmente para quem teve alguma mudança no local de votação. Enquanto isso, Minas Gerais prepara aí 55.820 urnas eletrônicas para o primeiro turno. O procedimento inclui a instalação dos sistemas dos dados das candidaturas e das informações dos eleitores de cada sessão. No interior do estado, essa preparação segue até terça-feira, dia 29. No domingo, o eleitor vai escolher o presidente da República, governador, senador, deputado federal, deputado estadual. A votação vai acontecer das 8 da manhã até as 5 da tarde, no horário de Brasília. Então fica o serviço aí para vocês, essa informação. Antes de sair de casa no domingo, confira o local de votação pelo título ou pelo site do TSE para ter aí confirmadinho e não ter erros. Essas informações vieram do Tribunal Superior Eleitoral e Tribunal Regional Eleitoral de Minas Gerais. Essas foram as informações hoje aqui no nosso Manhã Colonial. Voltamos amanhã.
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0: Colonial 11:09.
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8: Muito bem, 11 horas e 15 minutos de volta aqui na Colonial, agora com mais participação.
9: Muitas participações, é isso mesmo. Quem tá ligadinho aqui com a gente é a nossa amiga Lucilene São Brás. Conta pra gente, minha amiga, o que você arrumou no fim de semana?
10: Bom dia, aqui é a Lucilene, sou dos filhos do Lucilene. O enquete de hoje foi sábado, eu fiquei lavando o corpo e dando faxina na casa. Terminar a faxina na casa. E hoje foi aquele domingão, fui na fazenda limpar os ovos pro patrão. Cheguei em casa, descansei bastante, deitei no chão pra ver no céu os potiolos. E depois fui almoçar. Foi um ótimo dia pra mim, graças a Deus, tomando aquele suco geladinho.
9: Deu vontade.
10: Abraço. Foi um ótimo semana pra vocês, viu? Ótimo dia pra vocês.
9: Obrigada, querida. Pra você
10: manda
9: também.
10: Manda pra nós. Manda. Eu quero a música do... Tá na mão de Deus, pode acreditar.
9: Até cantou. Quando canta assim, a gente gosta, viu? A gente vai soltar pra você. E você, ouvinte, que tá ligadinho com a gente, participe muito. Conta pra gente aí, o que você arrumou no fim de semana? Bora atualizar as informações dessa segunda-feira? A gente quer saber.

0: Rede de Pilares. A programação do Manhã Colonial tá nas mãos de Deus. E você continua participando com a gente aqui.
1: Isso aí.
0: É, pelo 319-8969-1400.
1: Conta pra gente o que que você arrumou no fim de semana, a gente quer saber. Chama
0: Vamos
1: aí.
0: Lá.
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0: Colonial, 11:22.
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3: Já mais participações aqui no Manhã Colonial. Se liguem aí.

0: Imigrantes na Colonial. 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Tem mais participações aí, Nayara?
1: Claro que tem, né? Porque que é segunda-feira que os nossos ouvintes vai estar desanimado, né? Galera tá ligadinha aqui com a gente, escutando muita música e participando muito. Inclusive a nossa amiga Miri Miri, bom dia!
2: Bom dia, Nayara, bom dia, Wanda.
0: Bom dia!
2: Eu desejo a todos uma excelente semana, que seja uma semana abençoada.
0: Pra você
2: iluminada
0: também.
2: Iluminada por Deus. Produtiva, enfim, segundou.
1: Segundou.
2: Meu final de semana foi maravilhoso. Passei com a minha família, saí um pouquinho com minha filha, levei pra brincar, divertir. Enfim, tudo que eu mais gosto nessa vida, né? Que é estar em família. É a Miriane Rosário de Conselheiro Lafayette.
1: É bom demais, é uma bênção, né? Miri, Miri, grande abraço pra você, minha querida. Ótima semana. Quem tá ligado com a gente também é a Cássia de Lafayette. Ela perguntou se eu tô bem. Estamos ótimos por aqui, né, Wander?
0: Isso, valeu, Cássia.
1: E ela também pergunta, ela conta aqui também que no fim de semana foi muito bom. O domingo dela foi maravilhoso. Foi ao lado aí de pessoas muito importantes pra ela. E ela manda um grande abraço pra gente. Grande abraço pra você também, Cássia. Nada melhor, né, do que passar os dias de descanso ao lado de quem a gente ama.
0: Valeu,
1: nossa,
0: Cássia.
1: Revigora. Valeu, valeu. Quem tá ligado com a gente também é a Aline Mariosa, de Conselheiro Lafayette. Ela participa aqui e diz que o domingão dela tava daquele jeito. Aí ela mandou aqui uma foto pra gente, gente, que eu, olha, eu tô até salivando aqui de vontade. Ela mandou uma foto de um churrascão, minha filha. Olha pra você ver.
0: É, Aline, nem convida, hein?
1: Nossa, a boca aqui, eu não tô conseguindo nem conversar, só de ver essas imagens. Obrigada, querida. Que bom que você participou aí, ó, de um churrascão. Falou que o filho dela chegou de São João del Rei e ela curtiu bastante. Olha aí que beleza. Deus abençoe você e a sua família, querida. Ótima semana. E seguimos aqui, né, ligadinhos juntinhos, não é mesmo? Então, pra ficar melhor, chama a gente no zap e conta aí o que você arrumou no fim de semana. Bora, atualiza a gente quer saber.
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3: Colonial 11:35.
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1: Bora com mais participações aqui no Manhã Colonial. Pode aumentar o volume aí. 4.7. Até o meio-dia tem o Manhã Colonial.
2: É isso aí, ligadinho com vocês agora nessa manhã super animada, é isso mesmo. Conferindo aqui com vocês as atualizações do fim de semana, A galera que tá chegando aqui contando como foi o fim de semana pra gente que tá aqui curioso, doido pra saber. A Kelly chega interagindo e fala que foi na cidade vizinha, Ouro Branco, foi participar da corrida da inclusão da PAI. E ela falou que foi lindo demais. A Kelly, que tem uma foto maravilhosa aqui, ó, de perfil, correndo, olha pra você ver.
1: Ó, que chique.
2: Gente, ó, Kelly, eu vou te pedir uma dica. A corrida é uma coisa que eu tô pensando em começar a fazer. Dá uma dica aí pra gente, como que começa na corrida? Quase, o primeiro passo eu já fiz, Wanda, eu já comprei um tênis.
1: Ah, muito bem.
2: Já comprei um tênis, agora eu preciso de dicas de como animar pra ir correr. Que essa parte tá mais difícil. Kelly, dá uma dica aí pra gente. Você vai ser minha musa inspiradora.
1: Nayara, começa correndo de um poste ao outro.
2: É.
1: É, aí você vai aumentando, entendeu?
2: Eu correr e não conseguir voltar depois. Esse é meu maior medo. Kelly, você toma alguma coisa pra te dar energia? Conta pra gente. Qual que é o segredo? Eu quero saber. Chama aí no zap. Quem tá ligado com a gente também é a Sandra. Isso. Bom dia, querida.
3: Bom dia, Colonial. É a Sandra Xavier de Lafayette. Meu fim de semana foi legal. Muito bom mesmo. Tive um churrasquinho antecipado, que hoje é meu niguer. Mandou uma música aí pra mim. Bem dos bonitos. Que é Marília. Simone Mendes já tocou. Uma da Marília Mendonça. Bem bonita pra mim. E eu vou ficar muito grata. Obrigado.
1: Muito obrigado pela sua participação.
2: Obrigada a você, querida. Que bom que seu fim de semana foi gostoso. E agora sua semana vai ser mais ainda. Pra todos vocês, ouvintes que estão ligadinhos com a gente, vai ser super produtivo, hein? Bora, porque ainda é segunda-feira. Isso mesmo. Vem com a gente, bora com mais música por aqui.
3: Bora,

0: segunda-feira boa, hein, Nayara?
1: Boa demais da conta, sabe por quê, Vã?
0: Ah.
1: Porque estamos aqui no Manhã Colonial.
0: Isso!
1: Aqui a gente começa com o pé direito, começamos com muita sorte, com muitas bênçãos, com muita energia.
0: 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E a gente volta já já com mais uma edição do Alto Papo com Boris Feldman.
1: Fica ligadinho.
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1: Colonial 11:48.
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15: Depois de decidir ilegalmente aumentar a proporção de etanol na gasolina para 32%, o governo federal resolveu agora pedir testes para a gasolina E35, limite permitido pela Lei do Combustível do Futuro, desde que comprovada a viabilidade técnica. Um detalhe esquecido pelo governo. Que raciocina com os 80% da frota que já é flex, ou seja, recebe qualquer percentual de etanol, 32, 35 ou 70%. Mas e os 20% de carros que não são flex? Que se dane quem não comprou um carro flex. E que se danem também os donos de importados que terão que abastecer com a premium que custa 50% mais o litro. E o governo se fez de surdo também para os protestos da Abraciclo, fabricantes de motos, que já começaram a sofrer com os 32%. Imagina com a E35.
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5: 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Displicente.
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0: Safadão e Rebaqueiro, Displicente, colocando um ponto final em mais uma edição do Manhã Colonial. 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
1: Ah, eu tô rindo aqui, mas é porque foi um dia muito feliz essa segunda-feira, né?
0: Muito bom.
1: Não queria me despedir, mas sabe qual que é a boa notícia, gente? Que a gente se despede agora, mas amanhã, a partir das 8 horas, a gente tá de volta com o nosso Manhã Colonial. Muito animado, muito alto astral pra gente passar o horário mais importante do nosso dia, né? Amanhã, juntinhos aqui. Meu nome é Nayara Santos, eu quero agradecer por mais um dia estar aqui ligadinhos com vocês, ouvindo como é que foi o fim de semana. Amanhã tem mais papo, tem mais música, tem mais informação aqui no Manhã Colonial. Obrigada, Wander, obrigada a todos. Obrigado, queridos você, ouvintes. Grande beijo.
0: Valeu! E amanhã tem mais uma edição do Manhã Colonial a partir das 8 horas no oferecimento da Freitas, Odonto Arte, o Boticário e cartão de todos. Vem aí! 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Fiquem todos com Deus e Nossa Senhora e até amanhã.
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6: Colonial FM, 12:27.
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1: Ô, segunda-feira, pode chegar que a gente já tá preparado. Uma ótima semana pra você ligado aí com a gente. Sejam todos bem-vindos. A partir de agora, asmaispedidas.com. Chega mais, porque vamos disparar por aqui as mais pedidas da programação, as campeãs de audiência, as queridinhas da sua Colonial FM.
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1: Boa tarde, boa tarde, boa tarde. E aí, como é que você tá? Melhor ouvinte do mundo? Tá tudo bem aí? E eu quero começar o programa de hoje de um jeito diferente. Eu quero começar aí com uma pergunta. A pergunta é a seguinte: o que que você vai fazer de diferente nesses próximos dias, hein? Hoje, segunda-feira, dia 28, né, ô produção? 28 de setembro. Já estamos aí caminhando para a reta final de mais um mês e a pergunta é essa: o que que você vai fazer de diferente nesses próximos dias? Lembrando que você não precisa mudar tudo de uma vez não, tá? Vamos com calma, vamos sem pressa, um passo de cada vez e a gente tem que começar por nós mesmos, né? Então comece por você, comece hoje, comece aí com uma pequena atitude e deixe o resto acontecer. Então vamos nessa, a partir de agora, as mais pedidas junto com as campeãs de audiência aqui na Colonial FM. Eu sou Ezequiel Reis, muito prazer, até as 2 da tarde, tamo junto por aqui. E a gente começa por aqui com Cleiton Romário, chuva de bênçãos, que a nossa semana seja uma semana abençoada, repleta de paz, alegria e principalmente com essa chuva de bênçãos na nossa vida. Boa tarde pra você. 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

0: 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Simone Mendes com direitos iguais. Teve também Gustavo Mioto com Murilo Ruf, novo sozinho. Ótima semana pra você ligado com a gente. Obrigado aí pela companhia. A gente tá aí começando mais uma semana. E como eu sempre falo, a gente não precisa resolver a vida inteira não, tá? Vamos fazer aquilo que precisa ser feito. Um passo de cada vez, sem pressa. Vamos trabalhar, correr atrás. Mas também a gente tem que olhar e aproveitar, né? As oportunidades, os bons momentos que a vida nos proporciona. Porque a semana só tá começando e ainda tem muita história pra acontecer. Eu volto já com mais aqui na Colonial FM.
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4: Na Colô, 14 faltando pra uma.
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8: Ao vivo estamos nós e nós estamos de volta nesta segunda. Obrigado pela companhia e eu quero falar com você agora do Centro Universitário Unigrande. 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De volta com mais músicas por aqui, agora Henry Freitas me fala qual necessidade. Tá rolando asmaispedidas.com. Boa tarde.

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2: Existe uma teoria que se chama 9010, onde uma pessoa tem 90% daquilo que você procura em alguém, só que você foca naqueles 10% que falta. Aí você sai pra rua, se aventura, e realmente você encontra aqueles 10%, mas não se deu conta que perdeu os 90%.
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0: Os 10% a gente deixa pro garçom, né não?
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0: Daniel FM, 36 anos construindo histórias com você. Evandro Júnior com Diego e Vitor Hugo, caindo a sua lábia. Teve também as patroas, Maiara e Maraíza com 90-10. E a gente segue por aqui nesta segunda, início de semana. É aquele dia em que a gente volta à rotina, volta ao trabalho. Segunda-feira representa aí o recomeço, né? E se tem uma coisa aí que a gente não pode deixar faltar hoje, é aquela vontade de fazer acontecer. Então, bora começar a semana aí com o pé direito, pensamento positivo e aquela energia boa. Daqui a pouquinho tem muito mais aqui na sua Colonial FM. Eu volto já.
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0: Colonial 1 e 3. 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
20: De volta por aqui, trazendo mais músicas para você e um recado aí da Hotmac. 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Chegando por aqui, essa aqui é a queridinha aqui da nossa programação. Lucas e Igor, Flash, Colonial FM. Muito mais que música.
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0: 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Teve também por aqui Bruno Barreto e a sua Texana 37. Boa tarde pra você que tá aí ligado com a gente. E por aqui a gente já começa, né, a semana juntos. E ó, não importa se você tá indo aí, voltando, né, aliás, pro trabalho, pegando a estrada. Você que tá aí naquela correria de sempre, vai com calma, vai com fé e vai acreditando. Segunda-feira é começo, gente, é oportunidade. Então bora fazer valer.
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0: Colonial 1:19.
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3: Estamos de volta por aqui na sua Colonial FM, de volta aqui ao vivo. Agora com Fred e Fabrício, você não cuidou. Essa é a sua Colonial FM.

0: Eu Não Sou Terapia aqui na 104.7. Você tá aí, ó, curtindo as mais pedidas.com, as campeãs de audiência. 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Eu volto daqui a pouquinho com muito mais aqui na Colonial FM. Boa tarde, boa semana!
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0: Colonial FM, 1:35.
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2: E nós estamos de volta por aqui na 104. Boa tarde pra você que tá chegando agora. Seja bem-vindo, obrigado pela companhia. 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E a música por aqui não para. Fernando e Fabiano com Cleiton e Romário. Fiel e cheiroso. Tá na Colonial? Tá bom demais.

0: Sucesso aqui na 104.7. Boa tarde, boa tarde. Tá rolando por aqui as maispedidas.com nesta segunda. Mais uma semana pela frente. 7 dias, né? E um monte de possibilidade, muita coisa boa pra acontecer. Então aproveita. Corra atrás, né, daquilo que você quer. Valorize quem tá do seu lado e não deixe a correria roubar aquilo que realmente importa. Então bora viver mais uma semana juntos. Eu sou Ezequiel Reis e volto já.
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0: Na Colô, faltando 11 para as 2.
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12: De volta ao vivo por aqui na sua Colonial FM, tá rolando as mais pedidas quando com até as 14h, no oferecimento aí do NOC, Núcleo Odontológico Congonhas, Centro Universitário Unigrande e Hotmart.
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0: Colonial, tá bom demais. Gustavo Lima com Bala Alojada. Teve também por aqui David Guetta com Gun. E nós começamos aí com o Eduardo Costa. A todos que me fizeram companhia no início desta tarde, no início dessa semana, o meu muito obrigado. Foi bom demais dividir o início dessa tarde aí com você, que é o melhor ouvinte do mundo. Amanhã a gente se fala a partir de 12:25, depois da propaganda eleitoral.
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1: Que você tenha aí uma semana abençoada, aproveite aí os bons momentos e não deixe a correria fazer você esquecer de viver, tá bom? Então, fique com Deus e até a próxima. Tamo junto por aqui. Vem aí o Geleia Geral, eu sou Ezequiel Reis e eu fui. Tchau, tchau.
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5: Colonial, 2:07.
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5: Olá, boa tarde, estou chegando por aqui, eu sou o Tony Veloso e tá na hora de curtir mais uma semana junto com você, mais uma tarde gostosa, mais um Geleia Geral.
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5: Olá, boa tarde pra você, por aqui sempre clima de festa. Vamos lá, começar mais uma super tarde aqui na Colô 104.7 para mais de 120 cidades, todo mundo antenadão com a gente. Em mais uma segunda-feira, última segunda-feira de setembro, estamos quase fechando a conta do mês. Setembro vai até quarta-feira. Eu tô doido que chegue quarta-feira logo, porque acaba o tal do horário eleitoral. Ô, coisa chata, hein? Jesus amado. Bom, mas tá bom, faz parte do processo democrático, né? Tem que aguentar, é, pois é. Bom, e aí, como é que você tá? Tudo bem? Como é que foi seu final de semana? Nossa, que saudade, uai. Pois é, quanto tempo, né? Então, me conta. Me conta aí como é que foi o final de semana, como é que tá essa segunda-feira, como é que tá esse astral aí. Hoje, mais uma tarde aí de primavera. O tempo esquentou de vez, né? Também com a média de temperatura em torno dos 29, 30 graus. Já a gente confere o tempo aí pra hoje e a gente segue nessa tarde gostosa junto com você aqui. Participa 98969-1400. 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
5: Vamos com os destaques de hoje. Bruno, da dupla Bruno Marrone, relata episódio com aparelho de rádio. É, após morte de Rick, o rádio ligou sozinho. Bruno tocando música do Rick Rena. Que doideiro, Bruno. Conta isso pra gente daqui a pouquinho. Fim da amizade do pop. Afastamento entre Anitta e Bruna Marquezine intriga fãs. Se levanta rumores. Temos também, olha, Shania Twain. Volta ao Brasil após 8 anos. Vai ter show exclusivo no interior de São Paulo. Tem um influencer rico, Melquiades, diz que não mais será cidadão brasileiro. Né? Vai se mudar para a Europa, tá querendo ir lá para Portugal. Sabe por quê? Sabe por quê? Porque ele recebe dinheiro do Tigrinho, ganha dinheiro com esses jogos online. Como vai proibido aqui, dele tem que sumir pra lá, senão ele fica pobre. Aí, rico Melquiades vai ser pobre Melquiades, né? Então, tá querendo sumir pra lá pra continuar ganhando o seu dinheiro aí das bets aí, né? Da galera do Tigrinho e coisa e tal. Tem mais. Ana Castela brinca com Leonardo. Após o cantor parar de beber, ela falou assim: você está desinchado, Leonardo. Eu falei primeiro, falei semana passada que o Leonardo ia dar uma desinchada, realmente deu uma desinchada boa. É, mas ele é o famoso pé inchado, né? É, não, nossa, você tá doido, ele tava muito inchadaço, né? Então, foi bom dar uma parada de beber, né? Realmente deu uma murchadinha. Mas tô achando que tá tomando um monjado também, viu? Tá. Não é só parar de beber também, eu acho que ele já tomou uns monjados da vida aí. Todo mundo que toma monjada, a gente saca. A cara começa a dar uma murchada. A cara começa a dar uma murchada assim, ó, do nada. Parece uma uva passa, né? Dá pra sacar quem toma monjada rapidinho. Ainda mais quem tava mais rechuchundinho, do nada aparece com a cara meio uva passa. Posso saber que tomou monjada, a gente sabe. Mas não é ruim não, viu? Eu acho é bom, né? Bom, é saúde, né? É, aplausos aí pra quem tá tomando, coisa e tal, né? Mas que a gente saca, isso aí é. Olha, eu já me perguntaram, inclusive, se eu tomei monjaro semana passada, porque eu tava com probleminha básico de rins, então tava comendo pouco. Aí, o que acontece? Aí eu dei uma murchada na cara também. Aí, igual uva passa, mesma coisa. O ponto alto da minha semana foi na última sexta-feira. Falei, ó, vou passar aqui na pizzaria aqui, comprar uma esfirra, numa lanchonete lá, né? Lá perto de casa. Cheguei lá, pedi pra dona lá uma meia dúzia de esfirra e coisa e tal. Ela virou pra mim e perguntou se alguém já tinha me falado que eu parecia que eu era a cara do Papa. Eu falei assim, uai, não tô sabendo, não. Ele deve ser uns 40 anos mais velho que eu, mas. Mas me comparou com a coisa boa, né? Pelo menos. Já me compararam com coisa muito ruim, né? Comparar com o Papa é bom, né? Ruim não, né? É uma coisa abençoada. Mas eu tava meio cheinho também, eu tava parecido com o Leonardo, agora deu uma melhorada. Bom, agora 2h18 pra parar a resenha, senão eu não paro de falar e o programa não começa. Então vamos lá, vamos começar com Miley Cyrus, End of the World. Boa tarde pra você, vem junto e vem pro Zap também, curtir com a gente, manda o seu alô animado. Excelente segunda-feira pra você, vamos nessa.

Vini Lucas, já entendi que tudo acabou por aqui. Acabou a primeira sequência de hoje, mas tem muita coisa boa pra rolar pra você por aqui até as 5 da tarde. Não sai daí, vem pro Zap participar com a gente também, né? Agitando aqui, mandando o seu alô, me conta onde você está ligado, tá no trabalho, tá em casa, tá relaxando aí nessa segunda-feira, né? Aproveitando esse climinha gostoso, quente dessa segunda. 98969-1400, vem pro Zap da Colônia.

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2: Colonial 12:26.
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7: 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Boa tarde para você que tá aí ligado com a gente. Vamos atualizando por aqui o tempo para hoje. A temperatura de momento em Lafayette é de 28 graus, né? E a previsão, né? A previsão aí para nesse momento é sol, né? E a previsão para hoje é de sol, dia todo com muitas nuvens. Aí já teve, aliás, na parte da manhã, existe uma possibilidade de chuva aí para parte da noite em Conselheiro Lafayette. Já conferindo aqui, Ouro Branco, o tempo é de sol também de momento, 26 graus a temperatura, previsão de sol com aumento de nuvens ao longo do dia. À noite também há previsão de chuva aí para Ouro Branco. Já Congonhas, 28 graus a temperatura de momento, mesma média, algumas nuvens aí ao longo do dia. E chuva à noite, previsão aqui do Instituto Clima Tempo. Mínima hoje, por exemplo, aí para Congonhas 17 graus e máxima de 30. Olha, para você que tá aí curtindo com a gente, vamos com o trânsito também, dando uma atualizada por aqui. Trânsito segue bem tranquilo até nesse momento, né? Vamos dar uma puxada aqui, trânsito intenso, apenas um pequeno trecho aqui na Avenida Dom Pedro II em Lafayette. Vamos dar um zoom aqui para Rua Professor Manuel Martins, trânsito moderado nesse momento. Na MGC 482, próximo a Lafayette, ali um trecho também com maior fluxo de veículos, mas o trânsito não chega a ser intenso, trânsito moderado. Trânsito intenso em trecho também da Rua Francisco Lobo, em Conselheiro Lafayette. Já em Ouro Branco, o trânsito flui sem interrupções. Congonhas, trânsito moderado na JK. E temos aqui também um trecho aqui com trânsito moderado no Caminho Velho, perto do Alto Maranhão e Congonhas. Trecho também com trânsito moderado. Abraço para a turma de Jeceaba, né? Região aí de Machados de Minas. Trânsito moderado nesse momento. Um bom fluxo aí nesse trecho próximo a Jeceaba, sem maiores intervenções. 040 segue com fluxo normal também nesse início de semana. Tem mais música, tem Paula Fernandes com Simone Mendes, é novidade na programação.
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Bar Vila Conde, propósito, não me diz. Que top, top sucesso pra você. 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

0: 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Faltam 19 minutos para as 3, daqui a pouquinho tem a Alô 104, quero mandar um alusão pra você hoje, animado, e eu quero sentir essa energia aí, sua, do outro lado do radinho. Então manda um alô pra gente aqui, me conta como é que tá essa segunda-feira, né, essa reta final de mês, como é que tá aí, como é que foi o seu setembro? Conta aí como é que foi pra gente. 98969-1400, boa tarde!
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3: Colonial, agora 18 pras 3.
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13: Atualize sua agenda, torcedor. A bola rolou pela Série B do Brasileirão. A 30ª rodada teve na última sexta-feira Novo Horizontino e São Bernardo empatando em 0-0. O Vila Nova bateu Londrina pelo placar de 2-0. Operário 2, Ceará também 2. Náutico 3, Sport 1. O Goiás foi derrotado pelo Atlético de Goiás por 1-0. Criciúma 3, Avaí 0, CRB 3, Cuiabá 0, Fortaleza 2, Atlético 2. A rodada tem sequência hoje com América e Juventude às 7:30 da noite. Também às 7:30, porém amanhã, a bola rolando para Botafogo de São Paulo e Ponte Preta fechando a rodada. O Vila lidera com 54, Fortaleza segundo com 52. O Atlético é o 13º com 42. O América vice-lanterna com 17. E ontem no jogo do Cuiabá, o time teve 11 jogadores acometidos por um quadro de gastroenterite viral antes da derrota por 3-0 para o CRB em Maceió. A informação foi revelada pelo técnico Eduardo

0: Barros em entrevista coletiva depois do jogo. Segundo o treinador, membros da comissão técnica também tiveram sintomas. CRB e Cuiabá entraram em campo separados por 2 pontos na tabela, em confronto direto pela parte de cima da Série B. O time alagoano venceu por 3-0 com gols de Danielzinho, Christopher e Giovani. O resultado levou o CRB aos 48 pontos e deixou a equipe na 7ª posição, a 1 ponto do Atlético de Goiás, que abre o G6. O Cuiabá permaneceu com 43 pontos e ficou na 10ª colocação, vendo a distância para os primeiros colocados aumentar ainda mais.
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0: gente. Alô, Alto Paraupeba, alô, região dos Inconfidentes. Alô, você ligado com a gente, curtindo essa tarde maravilhosa, clima quente aí na região. Tem previsão de chuva para mais tarde, e por aqui é bom, né? Esquenta durante a tarde, esfria, né? Refresca a noite, é bom também. Vamos ouvir a galera. A Mirimiri já mandou o seu recado. Oi!
1: Boa tarde, Toton!
0: Oi!
1: Boa tarde para todos os ouvintes da Colonial.
0: Uma ótima tarde!
1: Segundo! Simbora trabalhar, galera!
0: É, ué!
1: Viver é bom demais, mas trabalhar é melhor ainda.
0: Com certeza!
1: Que estamos com saúde! Toton, toca pra nós aí um modão bacana nessa segunda-feira.
0: Daqui a pouquinho.
1: Falando pra todos os ouvintes da Colonial FM. É a Mariana Rosário, de Conselheiro de Lafayette.
0: Valeu, Miri Miri! Tá aí, segundo o Marcelo Transportes, tá aí na rota, tá trabalhando e curtindo também a Colonial, tá antenado com a gente. Boa tarde! Tem o Marcos Paulo também. Fala aí, Marcos Paulo.
2: Colonial, como é que vocês são? Bom demais, né? Com a tratorista aqui, ó. Ligadinha aqui na Colonial, aqui, né? A rádio aí, oficial dos tratoristas.
0: Tá no 220 aí.
2: Você tá doido? Só calor, hein? Que sol quente que tá hoje, hein? Você tá doido? Bora que bora.
0: Bora.
2: Você tá trabalhando só no vermelho, né? Você tá doido? Esse calor que tá, né? Tá com a música bem chorada aí pra nós aí, ó. Uma do Gustavo Lima aí. Falei, só falei tchau.
0: Daqui a pouquinho, ó. Daqui a pouquinho tem mais participação. Oi.
3: Boa tarde.
0: Aqui boa quem tarde. Fala
3: é Johnny.
0: Oi, Johnny.
3: Carinhosamente chama de Johnny Locutor. Ligadinho aqui.
0: Ó, Johnny.
3: Na vida de VLN, da Fagundes Mineração. Gostaria de mandar pra toda a galera aí, ó. Ah. Sucesso de Tim Maia e Jota Quest. Acende o farol.
0: Acende o farol.
3: Volante grande aí, todos os operadores. Deixar meu abraço, meu carinho pra todos. Valeu!
0: Valeu, é isso aí. Vamos lá com música então. Vamos com o Jota Quest e Maia.
4: Tá falando é Rogério
0: Flora. Bora acender o farol.
4: Quest. Agora tem Jota Quest e Tim Maia. Acendo o farol na Colonial.

0: Que música! Um beijo pra me enlouquecer e larguei de ser cowboy por ela. Aqui na versão do Alex Medina pra vocês na programação colonial. 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Continue mandando seu abraço, daqui a pouquinho tem mais Alô 104, me conta como é que tá esse setembro, como é que tá a sua vida, meu filho? Essa politicaiada toda aí, como é que tá a sua cabeça, hein? Tá difícil pra escolher aí, ó, tá quase na hora de escolher o seu candidato. E aí, já, né, já... Já conseguiu pensar alguma coisa? Tá difícil, né? A hora que a gente começa a acreditar em alguém, aparece alguma notícia bombástica. A hora que a gente começa a pensar assim, não, vou votar em fulano. Aí aparece alguma coisa do fulano. Ô, meu Deus, tá difícil. Uma eleição difícil. E é um monte de voto ainda. O problema maior é esse. É um monte de voto. A gente não sabe o que faz com tanto voto, né? Vai ter que levar uma colinha no dia, senão não tem jeito não, de cabeça não dá pra lembrar. Agora 1:03.
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0: Colonial, 3:00. Boa tarde.
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2: 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Quando o assunto é desenvolvimento social, o programa Partilhar conecta fornecedores da Vale a organizações sociais para apoiar projetos nas comunidades. Só em Congonhas e Itabirito foram 10,8 milhões de reais em investimentos sociais. Ao todo, 413 ações foram realizadas por 66 fornecedores, beneficiando mais de 15 mil pessoas nas duas cidades. Valdira Salvador, diretora da APAI de Itabirito, fala sobre.
3: O programa Partilhar é uma vitrine para nós que somos organizações da sociedade civil, que somos filantrópicos. 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
22: Energizando seu dia. A melhor estação do ano, primavera, e para que a gente esquenta o seu dia. Esquenta não, tá calor, né? A gente refresca o seu dia. Com muita informação, muita coisa boa, todo momento aqui para você. Aquele alô, não deixa de mandar o seu. Daqui a pouquinho tem mais Alô 104. É o 98969-1400. A gente segue por aqui, vamos falar dos famosos primeiro bloco. 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Vamos falar do Leonardo, que tá desinchado, né? Pelo menos segundo a Ana Castela. Leonardo movimentou seu Instagram nesse domingo ao publicar um vídeo em que promete contar uma novidade apenas no fim do dia seguinte. Sem revelar do que se trata, o cantor fez suspense diante dos seguidores, mas o que chamou a atenção na publicação foi um comentário da Ana Castela, sua ex-nora. A boiadeira brincou com a aparência do sertanejo e escreveu: "Você tá desinchado." O pai de Zé Felipe então respondeu em tom bem-humorado: "E eu, por um acaso, estava inchado?" Né? Acompanhado de emojis aí de risada. Poliana Rocha, esposa de Leonardo, também entrou na interação e elogiou o marido. Tá muito gato, segundo a Poliana, né? A esposa, né? Tem que falar mesmo, né? Ai, ai. Bom, a Poliana já havia comemorado publicamente os efeitos da mudança de hábitos aí. O Leonardo, né? Tá 21 dias sem beber, já deu uma melhorada boa, né? Não. Deu uma desinchada mesmo, deu uma secada na cara, melhorou, né? Isso aí. É, gente, ó, a gente sempre gosta de tomar uma coisa e tal, mas é com moderação, né? Beber demais, beber para mim, inchar o corpo, você tá aí doido, não dá. A hora que você vê que seu corpo tá falando assim, não, mais não, então, ó, é a hora de você parar. E você tem que ter inteligência para poder parar. Porque a gente fica feio, a gente fica esquisito, a gente fica chato, a gente fica mal-humorado. A bebida em excesso traz um monte de problema. Fora os problemas que tem por dentro, né? Vai estourando tudo, quebrando bicicleta aí, pé inchado, cara inchado, tudo, né? Pois é, então complica-se. Até o... Já viu? Então fica esperto aí. E o rico, que tá com medo de ficar pobre? O rico Melquides, né, que é influencer, tá avisando... Olha, ele surpreendeu os seguidores na sexta-feira ao anunciar que vai deixar o Brasil se mudar para Portugal no próximo mês. A declaração aconteceu no mesmo dia em que o governo federal publicou a medida provisória que proíbe exploração e oferta de intermediação também, além da publicidade das chamadas bets no país. Ele falou: "Ó, próximo mês eu não serei mais um cidadão brasileiro, estou indo morar fora do Brasil. Estou indo morar na Europa, não serei mais um cidadão brasileiro." Segundo ele, vai para Portugal, para ele continuar vendendo lá, ganhando dinheiro com bet, né? A decisão ganhou repercussão nas redes sociais pela coincidência da publicação junto com a proibição aí das bets no Brasil. E tá rendendo, né? Tá rendendo. O rico tá com medo de ficar pobre por causa do dinheiro das bets, né? É a grande realidade, né? essa questão das bets é um negócio, é um problema de saúde. É um problema de saúde. Quanto isso, esses influenciadores que ganham dinheiro com bets, é lógico que eles vão ficar, né, muito fulos da vida. Estão ganhando milhões aí todos os meses, vão ficar sem o dinheirinho, né? E E a Shania Twain? Ah, pois é, após 8 anos, ela tá de volta. Cantora e compositora canadense tá de volta ao Brasil após 8 anos, mas a passagem pelo

Isso acontece de forma discreta e longe dos holofotes. Sem anúncio prévio, a artista desembarcou em solo brasileiro exclusivamente para uma apresentação privada que vai acontecer no sábado, dia 26, em Porto Feliz, em São Paulo. Janaia foi contratada pela JHSF, uma empresa responsável por empreendimentos de alto padrão, incluindo shopping, centers, hotéis. É uma empresa fodástica, né? A companhia prepara um evento exclusivo para uma lista de convidados que marca o lançamento aí do Boa Vista States, né? Um novo empreendimento aí da empresa. E olha só, tá com dinheiro para contratar aí um hit internacional, né? Janaia Twin, que bacana. Bom, tem alguma na bala aí da Janaia, não? Tem? Ah, tem? Tem uns lances aqui. Vamos chutar alguma? Vamos lá. Vamos trazer. Vamos puxar essa aqui. Vamos ver se é boa. Vai. You've Got Away. Janaia Twin pra você. 3:12.

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3: Colonial 3:16.
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6: É isso aí, por aqui a gente segue. Vamos falar de seleção brasileira. A seleção brasileira volta a jogar na manhã desta terça-feira. Amanhã, às 7 da manhã, tem novo confronto contra a equipe da Austrália. O Brasil que já fez um primeiro jogo, foi mal, ficou no empate, muito criticado aí, né, o nosso querido Ancelotti. Olha, eu vou te falar a verdade, todo mundo esperava um trabalho muito superior, mas muito mesmo, ao que está sendo apresentado, né? Esse trabalho do Ancelotti, se ele fosse brasileiro, já estava fora.
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6: Ah, mas tava. Com certeza, fosse um brasileiro aí, já tava, já tinha tomado uma bota lá naquele lugar, já tinha vazado. Só que aí a CBF ainda fez um contrato com ele enorme, que uma multa absurda, né? Ele pode fazer as cagadas, com perdão da palavra, que ele quiser ao comando da seleção, que se quiser dar uma bota lá no popozão dele, ainda vai tomar prejuízo. Olha só pra você ver. Bom, Brasil joga amanhã, 7 da manhã, temos uma escalação aí, né, já antecipada pela CBF, com novidade no gol, né? O Otávio, goleiro cruzeirense, eu vou te falar a verdade, tá pegando mais que o Hugo Souza, né? Tem aquele outro caboclo lá que esqueci o nome dele também, tá pegando mais, o cara é novo, ele tem alguns probleminhas ali, parte técnica que ele tem que apurar, mas eu creio que o Taffarel, que tá lá na seleção, treinador de goleiro, deve dar uma ajuda, né? Vamos ver se dá uma força pro garoto. Mas em si, o Otávio hoje é o nome da vez, né? A novidade da vez aí no Brasil. Bom, vai ser Otávio. Os defensores temos aí o Wanderson, Jair, Gabriel Magalhães e Mauro Júnior. Meio-campistas Danilo, Bruno Guimarães e Gabriel Bom Tempo, né? Do Santos, é uma das novidades aí dessa seleção. No ataque tem Rayan, Rafinha e Vini Júnior. Rafinha vai jogar centralizado, não é a boa dele, mas vai tentar inovar. Vini Júnior jogando pela seleção nesses amistosos aí, dá dó. Na Copa já dava dó, sabe? Ele perde a bola, não volta pra marcar, fica andando em campo todo momento. É um cara que, assim, é cara novo, mas parece que tem 300 anos de idade e pelo menos uns 100 quilos. É o que... Quando a gente vai ver o Vini Júnior jogar, dá dó. Na seleção, pelo menos, assim. No Real Madrid, outra coisa. Agora, uma coisa que me chama a atenção também é o seguinte, gente. Há muito tempo que o Real Madrid não é essa bola toda também, né? O pessoal fica enchendo a bola de Vini Júnior. Tá no Real Madrid. O Real Madrid tá na seca aí de título, já tem um bom tempo. É, já não é mais aquela coisa toda, né, da época dos Galácticos e coisa e tal, né? Então, eu acho que dá muita moral pra Vini Júnior e ele não tem apresentado, né, tanta coisa assim. Na verdade, na seleção mesmo, nunca apresentou. Tá devendo, né? Então, essa é a seleção. Vai mudar o esquema de jogo. Vai sair lá do... Se não me engano, estava em 4-4-2, vai passar para um 4-3-3, né? Que é o que o Brasil gosta de jogar, né? O que se dá melhor. Vamos vendo o que dá isso aí, né? Acordar cedo para passar raiva e assistir o jogo da seleção. Agora, mudando de assunto, política e futebol são dois assuntos que a gente adora, né? E vai ter debate, né? Vai ter debate também essa semana. Tô falando da gente, pontos

debate. O debate é dia 1º, né? Debate da Globo vai ser na quinta-feira. E todos os principais, né? Vamos dizer assim, players, né? Os principais candidatos estarão, já falaram que vão estar no debate da Globo. Flávio Bolsonaro, Lula e também Caiado e o... Como é que é o nome do psicólogo lá mesmo? O Cury? É, o Cury. É o do drone. É esse mesmo. Ele também vai estar lá. O Renan Santos foi retirado. Todo mundo concordou que o Renan era muito chato. Não merecia estar no debate. Então, foi retirado do debate. Teremos debate, então, na quinta-feira. Não perco por nada. Vou deixar minha pipoca já separada, minha batatinha, meu tiragosto, para poder assistir esse debate, que vai ser muito interessante. 3h27, o da última eleição foi maravilhoso, né? Nossa, foi muito bacana. Esse, então, vamos ver o que vai dar. Por aqui, vamos de música. Você, ó, continua participando.

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2: Ô, Simone Mendes, vai devagar, mulher.
0: Simone Mendes, direitos iguais.
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Simone Mendes, Direitos Iguais, fechando a sequência aqui na Colonial 104.7, a mais ouvida do interior de Minas. Bom estar aqui com você mais uma vez. Depois do intervalo tem mais alô 104, manda o seu alô nessa segunda-feira, 989-69-1400. Me diz, como é que você tá aí? Tudo bem com você? Já tá ansioso pra ver a seleção de novo? Essa mudança que teve? Será que a seleção agora vai? Hein? mudou o esquema, Otávio no gol, tem algumas mudanças, vamos ver, hein? Agora se esse tal de Rafinha jogar mal de novo, vamos fazer uma baixa assinada aí pra, pra não convocar esse cara, pelo amor de Deus, que não tem base. 3:34

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3: Colonial 3:35.
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19: Boa tarde pra você, já estamos de volta. De volta, que bom. Que bom curtir com você essa tarde gostosa por aqui. Vamos lá atender a galera que tá ligada, tá antenadinha com a gente nessa segunda-feira, início de semana. Quem tá aí participando com a gente, deixa eu conferir aqui, é o Emerson. Diga, Emerson.
20: Boa tarde, boa tarde a todos os ouvintes da Rádio Colonial. Aqui quem fala é Emerson Dutra, da cidade entre os meios da empresa Vai Volta, BH e Cornela. Ô, Tony.
19: Oi.
20: Um abraço, e teve
19: um
20: golpe do Tigrinho, Tony. Agora teve um legítimo golpe, eu legalizo 2023, legalizo, perde as eleições. Morro de 30.

0: bilhões de cada bet. Arrecadei 15 bilhões. Um abraço. Não tem nome não, hein, Tony?
1: Oh.
0: Já tá fazendo ficar brava não, hein?
1: Olha o Emerson Dutra aí. Só na matemática, aí. Só na matemática. Quem tá ligado com a gente é o Rogério, oi!
2: Salve, salve, colonial! Aqui é Rogério Luiz. Traz uma ótima segunda-feira para todos os ouvintes. Manda um salve pra galera das Estras Pinturas.
1: Alô!
2: O Lucas Lourenço da Empada, a Lourenço, todo mundo ouvindo, Joe, é nóis, Santa Matilde na alta.
1: Valeu, abraço pra toda a turma do Santa Matilde aí curtindo também a colonial, turma de Lafayette, de Congonhas, de Ouro Branco, turma de Belo Vale, moçada de Ouro Preto também curtindo com a gente aí, abraço de pra GCABA, São Brás. Tem mais alô, oi.
3: Irreplaceable, good afternoon, abraço maridão JC, mamas poderosa Carlos, irmã Jéssica, cunhado Wagner, pra todos que escutam Geleia Geral e pra todos vocês do colonial, gostaria de ouvir Puro Êxtase com Barão Vermelho, Simone Quirino e Barbacena. Tá na colonial, tá bom demais. Boa que semana.
1: Que bom, tamo junto. Ah, quem é que tá ligado com a gente também é o Jamison. Olha, o Jamison tá ligado com a gente em Senhora do Socorro, Sergipe. Tá ligado no aplicativo da Colonial. Bora curtir mais música, tocando de tudo um pouquinho aqui na tarde mais gostosa, na melhor do interior de Minas. Boa tarde, vem curtir com a gente, vem. Vamos que vamos.

0: menino, como diz o interior, essa pra rachar o chifre do asfalto, hein? Fala a verdade. Eita, olha, amor, é clássico essa. Gustavo Lima com Jorge Matheus por aqui, ainda teve puro êxtase com a galera do Barão Vermelho aqui pra Simone Quirino, lá de Barbacena. A gente segue curtindo com você amanhã mais. Amanhã não, né? É tarde já. Amanhã já foi, tem muito, muito tempo. É tarde. Olha, deve ser porque eu tô com vontade de tomar um cafezinho, né? A gente confunde. 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A gente vai pro intervalo e volta daqui a pouquinho com muito mais falando Natura. 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
0: Na Colô, agora 8 para as 4.

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1: Leia esta semana no Jornal Correio. Cidade tem 17.276 títulos cancelados antes das eleições. Prefeitura prevê arrecadação de 687 milhões de reais em 2027. Região registra número recorde de acidentes de trânsito com mortes. 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

0: Vale diz que quer ser representante da região na Assembleia Legislativa de Minas Gerais. Escola Napoleão Reis prepara jovens de Lafayette para as eleições. Envie sugestões de matérias, fotos, denúncias e informações de interesse público pelo WhatsApp do Jornal Correio 982723383. E mais, quer vender, trocar ou alugar? Confira nesta edição classificados atualizados. Para as Curtinhas da Colonial, repórter Vander Mendes.
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11: 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E a hora?
12: Na Colô 4:10.
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7: Por aqui tem mais, a gente continua curtindo com você. Vamos com as notícias dos famosos. Nosso segundo bloco por aqui. Fim da amizade entre Bruno Marquezine e Anitta. A internet tá repercutindo isso aí. Bom, os mais observadores notaram, né, os seguidores também. Os fãs, mais ainda, tem algo acontecendo entre Anitta e Bruna Marquezine, ou melhor, não acontecendo. Amigas de longa data, a cantora e a atriz não interagem mais publicamente e não são vistas juntas há mais de um ano. Enquanto isso, internautas tentam entender os motivos do nítido afastamento. E sobra até para Marina Rui Barbosa, Shawn Mendes, Danilo Mesquita e Religião, né? Dentre outras coisas também, né? Olha só, antes, best friends, meio que afastadas com o tempo. Deu treta, ninguém contou pra ninguém. Tem mais aqui, olha, Bruno da dupla Bruno e Marrone relata episódio estranho aí na sua casa. O cantor contou no seu perfil no Instagram que viveu um momento que considerou inexplicável dentro de casa no domingo, dia 27, né? Ou seja, ontem. Segundo o sertanejo, um rádio que estava na cozinha teria ligado sozinho e começado a tocar uma música do Rick Renner, poucos dias após a morte do cantor Rick. No vídeo, o Bruno mostrou o aparelho e explicou que, né, o rádio é até modelo mais velho e tal. Surpreso, ele afirmou que ninguém havia acionado o equipamento. De repente, o rádio ligou sozinho. Estava ele e a Gladys, né? Que é... Eu não sei quem que é a Gladys. Ele falou a Gladys, deve ser mulher dele, alguma coisa assim. Bom, e começou a tocar a música, ficou assustado ali, né? E considerou aquela situação meio estranha. O sertanejo mostrou também, né, que é necessário acionar manualmente o rádio. O rádio não funciona sozinho. Enquanto o cantor então relacionou o episódio às homenagens que vinha fazendo ao amigo nos últimos shows. Segundo Bruno, ele e Marrone dedicaram 4 apresentações recentes à memória de Rick, da dupla Rick e Renner. 4h17, olha só o radinho falando. Você sabe que rádio costuma pegar, né? Umas frequências meio doidas assim.
8: Sentimento.
7: Vai saber. 4h17, o mundo é inexplicável.

0: Continue participando, porque daqui a pouquinho também tem Alô 104.
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0: Colonial 4:20.
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0: Boa! Boa não, uma ótima tarde pra você. 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Vamos de música, daqui a pouquinho tem Alô 104.
23: João Neves.
0: Agora tem João Neves com Fred e

aí com a gente na Colorial nessa super tarde, segunda-feira, 28 de setembro, reta final aí de mais um mês e a gente curtindo com você. 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
2: 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E a hora?
3: 4h33.
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2: Brasileiros pretendem comprar menos nos próximos meses. É o que indica o ICF, Indicador de Intenção de Consumo das Famílias, calculado pela CNC, a Confederação Nacional do Comércio. O índice registrou 104,5 pontos em setembro, 0,3% a menos do que o registrado em agosto e o menor patamar desde março. No entanto, como está acima dos 100 pontos, a CNC entende que o otimismo se mantém. É que quando o ICF está acima desse patamar, indica uma percepção geral de satisfação com as condições econômicas no curto e médio prazos. Além disso, na comparação com setembro do ano passado, o índice geral apresenta avanço de 2,9%. Para calcular o ICF, a CNC leva em conta 7 indicadores: emprego, renda e nível de consumo, perspectiva de consumo e perspectiva profissional e também avaliação do acesso ao crédito e momento atual para aquisição de bens duráveis. Para o presidente do sistema CNC, SESC, SENAC, José Roberto Tadros, o que mais tem impactado o indicador é o cenário de incerteza para os próximos meses em relação à atividade profissional, o que afeta diretamente a confiança no poder de compra. Segundo ele, embora o recuo da inflação tenha favorecido a intenção de compra de bens duráveis no comparativo anual, os dados de setembro mostram que a preocupação com o futuro do mercado de trabalho fala mais alto no curto prazo, mantendo as famílias cautelosas para o consumo imediato. Os números da CNC mostram que a retração na intenção de consumo atingiu todas as faixas de rendimento, mas foi mais intensa entre as famílias que ganham mais de 10 salários mínimos, com queda de 0,8%. Já as famílias com renda de até 10 salários mínimos registraram uma queda geral mais leve, de 0,2%. Da Rádio 2, Milena Abreu.
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0: Bora ouvir a galera participando com a gente, reta final do programa.
2: Boa tarde.
0: Boa tarde.
2: Colonial FM. Boa tarde, locutor maravilhoso da Colonial FM.
0: Tamo aí na fita.
2: Aqui da Mercearia Alvorada. Tudo bem com o senhor?
0: Tudo jóia.
2: Desejar uma boa tarde para os clientes meus, tanto da mercearia como da hidráulica, e para todos os ouvintes da Colonial FM. Tá na Colonial? Tá bom demais. Tchau, obrigado.
0: Valeu, Geraldinho. Geraldinho Bombeiro aí ligadinho com a gente.
3: Boa tarde.
0: Boa tarde.
3: Então, Tony, eu vi o radinho agora há pouco. Ah. Não ouvi se tocou mais. Simone Mendes.
0: Tocou. Daqui a pouquinho, no Pegada Sertaneja, tem mais Simone Mendes aí pra vocês, tá? Abraço aí pro Michael de Ouro Branco, tá ligado com a gente. Abraço também aqui pro nosso amigo Marcelo, tá ligado? Plugado com a gente em Congonhas, mandando alô especial aí pra Viviane. Manda. Ah, repetiu o alô.

Aqui pro Jamison. Jamison sempre ligado aí no aplicativo da Colonial, hein? Turma, tá ligada com a gente, ó, em Senhora do Socorro, Sergipe. Abraço também pra Aline, tá curtindo aí a nossa programação, tá em Lafayette. Ah, quem também tá plugadão com a gente aí, ó, ligadão com meu xará, o Antônio também. O Antônio tá mandando um alô especial aí pra toda a turma da obra. Tá aí na luta danada, falou que tá um calor básico, mas tá aí na luta, terminando o trampo. É um alô, alô 104 pra você. Reta final já do nosso programa. Agora tem o Panda, Eu Te Seguro.

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6: Colonial, agora 10 para 5.
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0: Fechando com BDS Ram. 5 horas em ponto, hora de dar tchau por aqui, pelo menos no Geleia Geral, né? Eu continuo com vocês, vamos até às 7 da noite, já, depois do intervalo, você confere as topnejas do rádio. Tem pegada sertaneja pra você. Espero que você tenha curtido. Que início de semana gostoso aqui, trazendo muita música gostosa, informação e alto astral sempre pra você. Eu sou Tony Veloso e a gente continua com mais já.
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3: Colonial 5 e 2.
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11: Aô, primo. Boa tarde. Vamos seguindo por aqui. Tem Pegada Sertaneja para você curtir de montão. As top tejas do rádio, as selecionadas por aqui. Todos os dias, de 5 às 7 da noite, as topnejas para você soltinhas por aqui. Sempre uma playlist gostosa, especial. 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Eu falo mais pra você aí dos nossos parceiros durante o programa. Bora começar, bora com tudo, porque por aqui

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3: Colonial, 5:19.
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8: 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Circo.
9: Suas conversas temporárias que depois de 20

modão, hein? Esse pedido do Michael lá de Ouro Branco, o Guilherme Maiara e Maraíza com Morena de Goiânia por aqui pra você que tá antenado com a gente, curtindo a melhor programação, o melhor fim de tarde, início de noite com o nosso Pegada Sertaneja, agora 5:30.

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3: Colonial, 5:32.
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2: Multas por aumento abusivo de combustíveis passam de 700 milhões de reais. A Agência Nacional do Petróleo, Gás Natural e Biocombustíveis, ANP, responsável pela regulamentação do setor no país, aplicou mais de 700 milhões de reais em multas a distribuidoras de combustíveis por conta de aumentos abusivos de preço, informou o órgão na última segunda-feira, dia 25. As infrações são referentes a 10 processos administrativos contra 9 distribuidoras. No meio da semana, a ANP já havia anunciado que os 5 primeiros julgamentos resultaram em 200 milhões de reais em multas. Para as Curtinhas da Colonial, repórter Vander Mendes.
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2: 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Agora Jorge Matheus aqui no Pegada, namorando com saudade.

0: Marília Mendonça, bebi, liguei. Teve Michel Teló com Metamorfose Ambulante. E ainda Jorge Matheus namorando com saudade. Ô, clima bom. Ah, tempo bom, tempo gostoso por aqui na Colonial. A gente segue até as 7 da noite, até as 19 horas, trazendo com você as top majors do rádio. Continue participando, curtindo com a gente, porque essa tarde tá boa demais.
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5: Colonial, 13 para 6.
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6: Depois que a Caoa encerrou a parceria com a Hyundai, ela assumiu uma marca chinesa Changan e está importando e começando a produzir os automóveis Changan em Anápolis. Ela importa o Uni T e o CS75 e já iniciou a produção do CS55, um SUV híbrido flex, concorrente do Jeep Compass. Preço de lançamento: R$ 155 mil. O motor é 1.5 turboflex com 180 cavalos. E uma das boas características do Changan CS55 é oferecer bom conforto para 5 passageiros. E tem também uma versão top híbrido plug-in com 286 cavalos por R$ 190 mil.
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2: Por aqui de volta, trazendo informações do trânsito para você ligado. Chegada de Lafayette nesse momento, trânsito intenso aí pela 040. Também na Avenida Telésforo Cândido Rezende, registro de trânsito intenso aqui no nosso mapa. Rua Benjamin Constant e também na Rua Alfredo Elias Mafuso, em Conselheiro Lafayette, também registro de trânsito intenso. Ouro Branco segue com trânsito normal, Congonhas também. Trânsito tranquilo, também sem intervenções aí na 040, ok? Bom, vamos para a temperatura. Nesse momento, 29 graus em Conselheiro Lafayette, 27 em Ouro Branco e 29 em Congonhas. Reta final de tarde, agora Henri Freitas, me fala qual necessidade.

0: Yasmin Santos com Thierry, sempre tem um ex. Essa música bem na pegada Thierry, e nessa parceria com a Yasmin ficou top demais. É o Pegada Sertaneja aqui na sua segunda-feira. A gente começa a sua semana com o pé direito super bem. Pé direito, pé esquerdo, né? A gente não pode ficar falando. Não tem diferença mais de pé. Aquele abraço pra você que tá ligado. Já já a gente continua com mais.
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6: De volta. Boa noite pra você. Tem mais pegada sertaneja. Agora Simone Mendes, Direitos Iguais.
7: Mais um sucesso.
8: Oh, Simone Mendes, vai devagar, mulher.
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Marcos e Belucci, pena que seja namora. TV Evandro Júnior com Diego Vitor Hugo também cair na sua lábia. 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Essa noite gostosa começa por aqui muito bem, né? A gente já teve aí Marcos e Belucci, teve a Simone Mendes e tem muito mais depois do intervalo.

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2: Colonial, 6:15.
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2: Colonial FM, construindo histórias com você. 36 anos. É muita história pra contar, né? Grandes histórias. E é bom a gente poder estar aqui todos os dias construindo essas novas histórias também. Um novo dia, né? Hoje, segunda-feira, um recomeço de semana. E vamos que vamos. Vamos fechar setembro. Outubro já tá aí, ó, batendo a porta. Tem feriadão e tudo mais, né? E coisa boa. Olha, boa noite pra você que tá ligado. 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Vamos com mais música, tá chegando por aqui, ó, segundo bloco dessa noite, né? Porque por aqui a gente já tá na caminhada, já tem o tempo. Ah, Fred Fabrício vem participar da festa, você não cuidou.

0: 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Alô, você ligado com a gente em Lafayette, em Congonhas, em Ouro Branco e nas mais de 120 cidades ligadas conosco. Boa noite pra você.
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0: Colonial, 6:29.
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19: Liberado mais um lote de pagamentos do dinheiro esquecido no antigo fundo PIS/PASEP. O valor vai beneficiar trabalhadores que pediram a devolução até 31 de agosto. Estavam no antigo fundo cidadãos que exerciam atividades na iniciativa privada e servidores públicos entre os anos de 1971 e 1988. Essa reserva era como se fosse uma poupança vinculada ao emprego formal e foi encerrada em 1988. Apenas para esclarecer, não é a mesma coisa que o atual abono salarial do PIS/PASEP. Tem direito ao ressarcimento quem trabalhou nesse período e ainda não retirou os recursos das cotas do fundo. O Ministério da Fazenda calcula que há cerca de R$ 2.800 disponíveis em média.

0: média para cada beneficiário. Os valores foram corrigidos pela inflação e a quantia varia conforme o tempo trabalhado e a remuneração que a pessoa recebia. Os depósitos são realizados pelo governo até o fim do ano e o cronograma respeita a data de solicitação da devolução. Da Rádio 2, Fabíola Altran.
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2: Eu sou o Tony Veloso, essa é Colonial e tem mais música aqui no Pegada. Agora Diego e Vitor Hugo, Moça Pra Casar.
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1: Ah, canção rei.
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0: Wesley Safadão, Rei Vaqueiro, Displicente. Teve o Daniel também com Altair Alexandre. Música boa, hein? Top demais. Hoje Eu Sei. 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Daqui a pouquinho tem mais, sai daí não.
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0: Colonial, 14 para 7.
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Gente, que bom estar aqui com vocês, mais um dia, começando uma nova semana. Vamos fechar aí o mês de setembro. O mês passou assim, ó, tuf, não estalo, eu pelo menos achei assim, passou muito rápido, né? E a vida da gente passa cada vez mais rápido, né? Então aproveite cada momento. Eu sei que isso é clichê, né? Todo mundo fala, mas muitas vezes a gente ouve e não aproveita. Então aproveite cada momento da sua vida, cada instante, cada manhã, cada tarde, cada noite, cada momento especial. Na hora de parar para tomar um cafezinho, aprecie aquele momento, sinta aquele gostinho daquele café, ou vai tomar um suquinho, uma cervejinha agora mais tarde, aí vai tomar uma cervejinha para aliviar os BOs do dia, vai pegar aquela jantinha, pegar um rango, né? Saboreia a comida, né? Para você lembrar depois, nossa, que comida gostosa que às vezes a mamãe fez, a patroa fez, ou até mesmo você fez, nossa, tá boa, hoje eu caprichei, né? Então são momentos, são importantes e que é bom você sempre lembrar, né? Então, se você vivenciá-los com intensidade, você vai com certeza ter uma vida bem mais gostosa, tá? Não só falando de comida, mas de tudo. Natanzinho Lima, até quando? Vem fazer parte aqui do nosso programa de hoje. Começa aqui o nosso bloco de saideiras e eu tô indo nessa. Amanhã às 2 eu tô de volta. Tchau, gente! Tchau, tchau!

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2: Olá, boa noite.
1: Boa noite para você que nos acompanha em todo o país.
2: Segunda-feira, 28 de setembro de 2026.
1: Vamos aos destaques do dia.
2: Mais de 500 sites de apostas irregulares são retirados do ar no Brasil.
1: E após proibição das bets, quem tem dinheiro nas plataformas poderá pegar o valor de volta.
2: Cidadão será notificado sobre prazos e procedimentos para devolução dos recursos. Luciana Colares de Holanda.
3: A partir de terça-feira, dia 6, os sites e aplicativos de apostas saem do ar.
1: Mercado de combustíveis tem regras mais rígidas contra aumentos abusivos.
2: E portaria prorroga a subvenção ao óleo diesel em meio à alta do petróleo. Gabriela Noronha.
4: Em outra frente, a ANP determinou multas que somam mais de 700 milhões a distribuidoras de combustíveis por elevação abusiva de preços.
1: Futebol feminino ganha marco legal para a profissionalização da modalidade.
2: Lei também prevê proteção à maternidade e combate à discriminação e à violência. Thaís de Araújo.
5: A lei do futebol feminino estabelece diretrizes nacionais para o desenvolvimento do esporte. Entre as medidas está a redução gradual do número de atletas não profissionais nas competições oficiais.
1: Hoje na apresentação da Voz do Brasil, eu, Mariana Jungma e Luciano Seixas.
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1: Quem tem dinheiro em casas de apostas vai receber informações do governo federal sobre como e quando pedir a devolução dos valores.
2: Os avisos serão enviados pela caixa postal do gov.br e também pelo WhatsApp para orientar os usuários sobre os procedimentos e os prazos.
1: Pelas novas regras, os valores devem ser devolvidos diretamente pelas casas de apostas até 5 de outubro. Em alguns casos, a restituição será feita por instituições financeiras, com prazo até 14 de outubro.
3: As empresas têm até o dia 5 de outubro, próxima segunda-feira, para retirar as propagandas do ar, inclusive de patrocínios. Dia 5, também, às 11h59 da noite, é o prazo para retirada voluntária dos valores pelos apostadores. A partir de terça-feira, dia 6, os sites e aplicativos de apostas saem do ar. Entre os dias 7 e 8 de outubro, as bets devem informar as instituições financeiras os saldos remanescentes, discriminados por CPF. E de 9 a 14 de outubro, finaliza o prazo para devolução dos saldos aos apostadores pelos bancos. A partir do dia 14, se houve qualquer obstáculo para devolução dos valores, os saldos serão repassados à Caixa Econômica Federal, que receberá os recursos e vai providenciar a devolução aos apostadores. Luciana Colares de Holanda, para a Voz do Brasil.
2: E também está sendo feita a operação contra as bets que não eram regularizadas, as ilegais.
1: Já foram retirados do ar 500

0: 6 sites suspeitos de oferecer apostas de forma irregular no Brasil.
1: A ação foi feita pelos Ministérios da Justiça e Segurança Pública e da Fazenda, que monitoram plataformas sem autorização para funcionar no país.
0: O levantamento também identificou 43 canais e grupos ativos no Telegram relacionados à divulgação de apostas e jogos de cassino online. Juntos, eles ultrapassam os 202 mil integrantes.
1: A iniciativa faz parte de um trabalho para interromper o acesso a plataformas que operem sem autorização e impedir que novos endereços sejam usados para oferecer apostas ao público brasileiro.
0: Uma questão de saúde mental.
1: Assim, o governo federal definiu a onda de vício em apostas online, as bets, que foram proibidas na semana passada em todo o país.
0: Transtornos e até mesmo casos de suicídio entre os jogadores tornaram o problema mais que uma questão financeira, segundo o Ministério da Saúde.
1: Mesmo com a proibição, o SUS segue oferecendo atendimento para os afetados.
2: Em 2022, o homem que vamos chamar de Reinaldo foi apresentado a uma plataforma de apostas de times de futebol. Ele gostou do que, até então, considerava uma brincadeira inofensiva. Mas, aos poucos, Reinaldo foi se afundando nas apostas online. Chegou ao ponto de comprometer a renda da casa e pegar empréstimos para tentar cobrir os rombos causados pelas bets.
3: Eu cheguei a pegar um empréstimo no banco de R$7 mil, botei uma banca e no outro dia eu já tinha perdido os mesmos R$7 mil. E eu fiz isso não foi uma vez, foram em outras vezes também.
2: Após 4 anos de vício, Reinaldo teve um princípio de infarto e entendeu que era hora de procurar ajuda.
3: Nesse dia eu tive uma virada de chave, assim, no sentido de que eu pensei, ou eu paro ou eu acabo com a minha vida.
2: Entre maio e junho, 50 milhões de brasileiros apostavam em bets, segundo pesquisa da Confederação Nacional de Dirigentes Lojistas e do Serviço de Proteção ao Crédito. De acordo com um estudo, que considerou apenas as capitais, 43% dos apostadores já deixaram de pagar contas essenciais, como água e luz, ou abriram mão de lazer por conta dos jogos. Merula Borges, especialista em finanças da Confederação, diz que o vício não prejudica apenas os apostadores, mas a própria economia do país.
4: Ultimamente, só os custos negativos de saúde e no comércio ficam no Brasil, enquanto a maior parte do lucro acaba indo para fora, com empresas que estão instaladas fora, que não geram emprego.
2: Os efeitos colaterais das bets extrapolam as finanças. Um dos principais motivos para a proibição dos jogos no Brasil, segundo o governo federal, é que o vício se tornou um problema de saúde pública. Quadros como ansiedade, depressão, alterações no sono e no humor são associados ao transtorno do jogo. Segundo a OMS, a Organização Mundial de Saúde, o risco de morte por suicídio é 15 vezes maior entre pessoas que estão nessa condição. Entre 2018 e 2025, os atendimentos no SUS ligados a jogo e problemas com apostas cresceram 140%. O ministro da Saúde, Alexandre Padilha, lembra que as pessoas afetadas podem recorrer ao SUS para buscar ajuda.
5: A gente oferece hoje já teleatendimento para as pessoas que, por vergonha, por estigma ou por dificuldade de acesso, não procuram uma unidade de saúde presencial. Então elas podem acessar, vão continuar acessando através do Meu SUS Digital. Nós vamos continuar oferecendo os atendimentos presenciais.
2: Desde que entrou no ar, em dezembro de 2025, a plataforma de autoexclusão do governo federal registrou o pedido de bloqueio do CPF em sites de bets de mais de 1 milhão e 300 mil pessoas. 51% dessas pessoas declararam relação direta com a saúde como motivo para a autoexclusão. Reportagem Luana Karen.
0: Está em vigor uma nova etapa do programa de renegociação de dívidas do governo.
1: Nas fases anteriores, a União dava uma garantia aos bancos para que eles dessem descontos. Agora o governo vai adquirir a carteira de débitos.
0: Os descontos devem começar a ser repassados aos devedores a partir de fevereiro de 2027. Entenda como vai funcionar com Pablo Mundim.
6: Uma nova etapa do programa de renegociação de dívidas, o Desenrola, prevê a compra pelo governo federal de carteiras de dívidas de pessoas físicas. A medida provisória estabelece descontos de, no mínimo, 90% para dívidas de até R$10 mil. O ministro do Planejamento e Orçamento, Bruno Moretti, explica quais dívidas poderão ser incluídas no programa.
7: As dívidas em

0: caso de um período de 2 a 4 anos e meio, mais ou menos, porque a partir de 5 anos essas dívidas prescrevem.
1: Na prática, bancos e demais credores poderão oferecer suas carteiras de dívidas em leilões. Será selecionada a instituição que oferece o maior desconto. Depois da compra, o consumidor poderá quitar o saldo restante à vista ou parcelar a dívida. Os juros e as demais condições de pagamento ainda serão definidos pelo Conselho Monetário Nacional. A economista e professora da FGV, Carla Beni, fala sobre a diferença dessa medida para outros programas de renegociação.
2: A mudança desse modelo é que o cidadão vai dever para o Tesouro Nacional. Então, o Tesouro que vai fazer toda a negociação com o banco e vai comprar os lotes pelo maior desconto possível.
1: A economista da FGV, Carla Beni, também orienta os consumidores sobre os cuidados para evitar um novo endividamento.
2: O importante é que a pessoa já comece a fazer uma programação, já vai tentando já juntar algum valor. Numa situação ideal, ela quitaria essa dívida à vista para não continuar com outra dívida. Mas se ela precisar parcelar, é importante que essa parcela caiba no orçamento para que ela não se frustre novamente.
1: O cronograma prevê o chamamento dos credores em novembro, a apresentação das propostas em dezembro e a homologação em janeiro. A previsão é que os contratos sejam assinados e os descontos comecem a ser repassados aos devedores em fevereiro de 2027. Para acompanhar as próximas etapas e saber como participar, o consumidor deverá consultar os canais oficiais do programa, que ainda serão divulgados. Reportagem Pablo Mundim.
3: O Setembro Verde chama a atenção para a importância da doação de órgãos.
4: E nós conversamos com a coordenadora-geral do Sistema Nacional de Transplantes do Ministério da Saúde, Patrícia Freire, sobre a logística, as regras e as diferenças que esse gesto pode fazer para salvar vidas e dar uma nova chance a quem espera por um transplante. Acompanhe. Doutora Patrícia, bem-vinda à Voz do Brasil. Um prazer ter a senhora conosco aqui. Vamos começar, então, essa conversa com uma dúvida que é muito comum, né? Qualquer pessoa pode ser doadora de órgãos e tecidos?
5: Sim, qualquer pessoa. Primeiramente, obrigada, Mariana, pelo convite. Aqui no mês da doação é muito importante a gente falar sobre isso, né? Setembro é dedicado à doação, ao incentivo à doação de órgãos e tecidos, né? Então, a resposta é sim. Qualquer pessoa saudável, que não tenha doenças transmissíveis, pode ser doadora de órgãos e tecidos, né? Para ser doador de órgãos após a morte, precisa estar em morte encefálica. E para ser doador de tecidos, o coração já pode ter parado e é possível doar alguns tipos de tecidos.
4: Agora, existe idade mínima para essa doação ou idade máxima?
5: Idade máxima não tem. Idade mínima, sim, para aqueles pacientes que estão em morte encefálica, porque a morte encefálica, que é a morte cerebral, né? Ela só pode ser diagnosticada a partir de 7 dias de vida. Então, a idade mínima, é claro, tem que ser a partir de 7 vidas, mas a partir de 7 dias de vida é possível doar órgãos para transplante. Idade máxima não tem. Vai depender, é claro, da performance da pessoa, né? Hoje em dia, um idoso, por exemplo, de 70 anos, não é? Existem pessoas com 70 anos que são atletas, que estão muito bem de saúde. Então, isso não impede a doação de órgãos. Então, não existe idade máxima. Existe a condição da pessoa naquela idade. Se ela estiver bem, saudável, sem doenças transmissíveis, não há impedimento só pela idade. A idade, isoladamente, não impede a doação de órgãos.
4: E aí, no caso, uma criança doa para outras crianças, idoso necessariamente vai doar para outro idoso? Tem essa relação?
5: Depende. Na verdade, o regulamento técnico do Sistema Nacional de Transplantes, ele prioriza que doadores abaixo de 18 anos, órgãos de doadores que tenham de 18 anos ou menos, vão primeiro para receptores também com abaixo de 18 anos. Mas isso varia um pouco, assim, por exemplo, porque nós podemos ter uma criança de 13 anos que seja muito grande, tenha, por exemplo, um coração já grande, né? Nós temos adolescentes aí de 13, 12 anos que tem 1,90m, né? Porte físico de adulto. Então, o coração desse adolescente provavelmente não vai caber numa criancinha de 1 ano que está precisando de um coração para transplante. Então, a gente faz essa relação antropométrica também, né? Mas, a priori, órgãos de doadores infantis vão primeiro para receptores infantis. Se não tiver nenhum receptor dessa faixa

0: etária compatível, aí ele vai para doação de órgãos para adultos normalmente. Mas a gente procura fazer essa compatibilidade antropométrica.
1: Agora, a senhora mencionou, né, a doação em casos de morte encefálica. A gente tem doação também de pessoas em vida, porque eu acho que a maioria das pessoas, quando pensa em doação de órgãos, já pensa em situação de morte, né? Mas a gente tem doação em vida também. A senhora pode falar um pouquinho pra gente dos dois casos, assim, quando que se trata de doação pós-morte? Morte, quando que é possível fazer doação em vida ainda?
0: Sim, a doação pós-morte, ela é prevista em lei, né? E ela ocorre numa situação que a gente chama de morte encefálica, que é quando a perda da função total, das funções do cérebro, né? A gente sabe que todo o nosso organismo é comandado pelo nosso cérebro, então quando ele para de funcionar, isso é a morte de fato do indivíduo. E é na morte encefálica que é possível se doar coração, rins, fígado, pâncreas, intestino e tecidos também. É possível doar córneas, é possível doar pele, ligamentos, ossos, tendões, enfim. Mas na doação inter vivos, a gente só pode doar órgãos duplos ou órgãos que se regeneram, né? Então, em vivo, na doação em vivos, a gente pode doar um dos rins, parte do fígado e pode doar medula óssea. Esse é o tipo de doação em vida que pode acontecer.
1: Muito bem. Agora, doutora, uma única pessoa pode doar mais de um órgão, mais de um tecido?
0: Com certeza. Um único doador falecido, por exemplo, ele pode doar até 7, 8 órgãos e também pode doar todos os tecidos, exceto medula óssea. E o doador em vida é aquilo que eu falei. Ele pode doar medula óssea, um dos rins ou parte do fígado.
1: E o Sistema Único de Saúde tem uma lista única para isso? Acho que essa também é uma dúvida que muita gente tem, né? Porque as pessoas têm aquele imaginário de que você pode... Ah, tendo dinheiro, você vai passar na frente. É uma lista única, né?
0: É uma lista única. Critérios econômicos, sociais, políticos, enfim, isso não é um consenso comum, é uma lenda urbana, né? Isso não existe, a lista é única. A distribuição dos órgãos que são doados pelas famílias, ela é feita através de critérios técnicos e não é feita assim diretamente pelo humano. Há um sistema informatizado que cruza os dados de compatibilidade dos candidatos a transplantes, ou seja, daquelas pessoas que estão inscritas na lista única, com os doadores, com os dados dos doadores, e existe um algoritmo. Então, ele cruza os dados dos doadores e dos receptores e vê qual é o mais compatível e organiza, assim, por critérios cronológicos, por critérios de urgência máxima, né? Então, você pode, por exemplo, uma pessoa pode passar na frente da lista, pode, se ela tiver muito urgente. Uhum. Porque tem aquela pessoa que está inscrita, mas que ela não está tão urgente, ela pode esperar um pouco. E tem alguns que entram no caso de urgência máxima, que ela precisa transplantar em 48 horas, ou senão ela morre. Então, nesses casos, a lista olha quem está em urgência. E, é claro, ela classifica os urgentes primeiro e os eletivos na sequência. Então, a lista é única e não existe. O nosso sistema, ele prima por isso, sabe, Mariana? Ele prima pela transparência do sistema. Então, as pessoas que são candidatas a um transplante e que estão inscritas nas listas, elas têm acesso ao seu prontuário e elas podem acompanhar a sua situação na lista. Então, ela vai ver quem passou na frente por questões de urgência, enfim. Então, a lista é totalmente transparente e não é possível se passar na frente da lista por questões que não sejam urgência.
1: Agora, antes da gente encerrar, queria que a senhora falasse um pouco sobre como as pessoas devem proceder caso elas queiram ser doadoras, né? Acho que é muito importante, principalmente quando se você tem a intenção de ser doadora, mas você percebe que a sua família pode ter algum tipo de preconceito com aquilo ou algum tipo de resistência, né?
0: Na verdade, as famílias não têm preconceito, as famílias não têm conhecimento, porque a doação de órgãos é uma coisa, assim, a gente costuma dizer que é o suprassumo da alta complexidade, né? Quando todos os tratamentos falharam, o que resta agora? Trocar o órgão? Então, as famílias têm desconhecimento, né? Mas o que é essencial, que fique assim de mensagem para quem está nos ouvindo, é que se você deseja ser um doador após a sua morte, você venha a falecer e quiser se tornar um doador, você precisa precisa deixar claro para sua família. Então, você, sei lá, tá numa conversa de fim de semana, vocês estão ali no almoço de domingo na família, né? Você fala assim, ó, gente, lembra aquela coisa da doação de órgãos? Eu quero deixar bem claro, eu vou ser doador, viu? Se eu morrer, a gente até brinca, né? Se eu doer,

0: É para doar, se eu morrer é para doar tudo. Então é isso que precisa ficar claro, porque a família, ela tende a fazer os gostos do seu ente querido
1: a
0: quando ele fala,
1: né,
0: ela tende
1: desejo.
0: A respeitar. Então o que é muito claro é falar, gente, se eu morrer algum dia, eu quero, lembrem, eu quero ser doador de órgãos. Se eu não puder, por exemplo, se não houver morte cefálica, a pessoa já tiver o coração parado de cara, né? Assim, por exemplo, num acidente de trânsito, o coração parou ali, dá para doar córneas, dá para doar ossos, dá para doar pele, dá para doar músculos, tendões, dá para doar uma série de outros tecidos. Principalmente a gente tem que lembrar das córneas. A nossa lista de córneas hoje é gigante. E você imagina você poder doar os seus olhos e fazer com que uma pessoa volte a enxergar. Então isso é muito importante. Então a mensagem que precisa ficar para as famílias, é para a pessoa que quer se tornar um doador, é avisa a sua família, porque quem vai autorizar a doação é a sua família.
1: Muito bem, nós conversamos com Patrícia Freire, coordenadora geral do Sistema Nacional de Transplantes do Ministério da Saúde. Doutora Patrícia, muito obrigada pela entrevista à Voz do Brasil.
0: A gente é que agradece.
2: 2027 vai ser o ano da Copa do Mundo Feminina no Brasil.
1: E de olho no futebol feminino brasileiro, foi sancionado nesta segunda-feira um marco legal para a modalidade.
2: A legislação prevê medidas para profissionalização nas competições, proteção à maternidade e prevenção e combate à discriminação no futebol.
3: Foi sancionada nesta segunda-feira a Lei do Futebol Feminino, que estabelece diretrizes nacionais para o desenvolvimento do esporte. Entre as medidas está a redução gradual do número de atletas não profissionais nas competições oficiais. Na principal divisão nacional, cada equipe poderá ter inicialmente até 4 jogadoras não profissionais. Nas demais divisões nacionais e na principal divisão estadual, o limite será de 6. A lei também estabelece medidas para ampliar a participação das mulheres em diferentes áreas do futebol e garantir mais direitos às atletas, como explica o ministro do Esporte, Paulo Henrique Cordeiro.
4: É uma lei que também se preocupa com a formação de gestoras, com técnicas, com a arbitragem feminina no futebol, com condições como a proteção à maternidade, com a busca da igualdade salarial entre as jogadoras do futebol feminino e do futebol masculino, que se preocupa essencialmente com o desenvolvimento desse futebol feminino, de nós virarmos a chave.
3: As atletas também deverão ter acesso a condições equivalentes de treinamento, espaços, equipamentos e profissionais de suporte. A legislação inclui ainda medidas de prevenção e combate à discriminação, ao racismo, à intolerância e à violência contra as mulheres no futebol. A medida entra em vigor durante a preparação do Brasil para sediar, em 2027, a Copa do Mundo Feminina. O Mundial será realizado de 24 de junho a 25 de julho em 8 cidades brasileiras. Reportagem Thaís de Araújo.
1: O governo federal divulgou hoje uma série de medidas que vem tomando para evitar que o aumento do preço do petróleo causado pela guerra no Oriente Médio traga prejuízos para a população brasileira.
2: A cotação internacional do barril do petróleo Brent, o tipo que é para comercialização, já acumula uma alta de 40% desde o início dos conflitos.
5: As medidas fazem parte de um conjunto de ações para evitar o aumento do preço dos combustíveis no país diante da alta dos preços internacionais do petróleo. O pacote inclui nova portaria do Ministério da Fazenda, que prorroga a subvenção de R$ 2,12 por litro de óleo diesel, publicada na última sexta-feira. Segundo o ministro do Planejamento e Orçamento, Bruno Moretti, a política de concessão de subsídios aos combustíveis ainda é necessária e precisa ser mantida para atenuar os efeitos da guerra no Oriente Médio entre Estados Unidos, Irã e Israel.
6: A política de subvenção, ela funciona sempre como um amortecedor. Ela é do tamanho necessário para amortecer o choque e nunca ela é discricionária, sem parâmetros.
5: Na semana passada também foi deflagrada a Operação Carga Pesada. De acordo com o balanço divulgado nesta segunda-feira, entre 21 e 25 de setembro, 241 fiscalizações foram realizadas em postos, distribuidoras e revendedoras para checar preços e qualidade dos combustíveis. combustíveis e do GLP, o gás de cozinha. O ministro da Justiça e Segurança Pública, Wellington Lima, destacou que o reforço na fiscalização não vai de encontro ao livre mercado. O ministro disse ainda que é preciso diferenciar a liberdade para definição de preços das situações consideradas abusivas.

0: necessidade de nós, a todo instante, chamarmos atenção para a distinção entre o uso, a liberdade de preço e o abuso. O uso dessa faculdade não se confunde com este abuso indiscriminado de preço. Imaginar 1.300% de incremento na margem de lucro é algo que atenta frontalmente contra o interesse da sociedade brasileira, da cidadania, da dimensão dos consumidores, e o nosso aparato de Estado deverá estar absolutamente mobilizado para reprimir esse tipo de conduta.
1: O governo também aumentou as penalidades previstas para infrações cometidas por integrantes da cadeia de combustíveis. Com a nova regra, o teto para as multas passou de 14 para 500 milhões de reais. Reportagem Gabriela Noronha.
2: E devido à elevação abusiva de preços, a ANP, Agência Nacional do Petróleo, Gás Natural e Biocombustíveis, já aplicou multas que somam mais de 700 milhões de reais a distribuidoras de combustíveis.
3: E essas foram as notícias do governo federal.
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2: Fique agora com as notícias do Poder Judiciário e do Congresso Nacional. Boa noite.
3: Boa noite para você e até amanhã.
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5: Você vai ouvir agora notícias do Poder Judiciário.
6: STF vai definir limites para quebra de sigilo telemático em fiscalização tributária.
7: Acordo prevê medidas para combater o assédio eleitoral na administração pública da Paraíba.
6: Para o STJ, condenação por violência doméstica é fundamento suficiente para impor a participação do agressor em grupo reflexivo.
7: Boa noite, eu sou Marcela Luiza.
6: E eu sou Walter Lima.
7: Supremo Tribunal Federal vai definir se a justiça pode autorizar a quebra de sigilo telemático em fiscalizações de tributos.
6: A decisão final do STF deverá ser aplicada por todo o judiciário do país. Marcelo Della Libera.
8: O caso começou com uma ação da União que pediu acesso a e-mails e arquivos armazenados em nuvem de um investigado para apurar um suposto esquema de emissão de notas fiscais falsas. No recurso ao Supremo, a União sustenta que o Marco Civil da Internet permite, mediante ordem judicial, o acesso a dados armazenados também em processos de outras áreas. O relator ministro Dias Toffoli destacou que a discussão envolve, de um lado, o direito à privacidade e ao sigilo das comunicações e, de outro, o interesse público na arrecadação de tributos. Ainda não há data para o julgamento do mérito no Supremo.
7: Acordo homologado pela Justiça do Trabalho prevê medidas para combater o assédio eleitoral na administração pública da Paraíba.
6: O Estado também vai pagar indenização por dano moral coletivo. Samanta Flor.
9: O acordo foi firmado entre o Ministério Público do Trabalho e o Estado da Paraíba. A previsão é de ações para identificar e coibir práticas de assédio eleitoral e também discriminatórias nas relações de trabalho da administração estadual. O Estado ainda vai pagar R$200 mil por dano moral coletivo em 20 parcelas. A decisão prevê multa em caso de descumprimento.
7: Mesários preparam sessões eleitorais antes da abertura da votação.
6: Equipes orientam o eleitorado e garantem o funcionamento das sessões. Estevão Furtado.
10: No dia 4 de outubro, as sessões eleitorais vão funcionar das 8 da manhã às 5 da tarde, no horário de Brasília. Durante o pleito, mesárias e mesários conferem a identificação, registram a presença, liberam a urna e orientam eleitoras e eleitores sem interferirem na escolha do voto. Celulares e outros equipamentos que possam gravar ou transmitir imagens devem ficar desligados e guardados no local indicado pelos mesários, enquanto a pessoa vota. Ao final do horário de votação, a equipe imprime o boletim de urna e encaminha a mídia de resultado para a transmissão dos dados.
7: Condenação por violência doméstica é fundamento suficiente para obrigar agressor a participar de grupo reflexivo como condição de suspensão da pena.
6: O entendimento é do STJ, Fátima Uchoa.
11: Um homem condenado por violência doméstica teve a execução da pena suspensa desde que cumprisse algumas condições, como a de frequentar 5 sessões de grupo reflexivo. O Tribunal de Justiça do Rio de Janeiro afastou essa condição por entender que não houve fundamento específico para determiná-la, o que resultou em recurso do Ministério Público. O STJ restabeleceu a obrigação. Segundo o relator

0: Por ministro Rogério Schietti Cruz, o juiz só precisa apresentar justificativa específica se decidir não aplicar a medida. Para o ministro, os grupos buscam responsabilizar o agressor e ajudar a romper o ciclo de violência doméstica.
1: Justiça bloqueia 146 milhões de empresas acusadas de envolvimento em garimpo na terra indígena Yanomami.
2: A decisão é fruto de um pedido do MPF, Vanessa Pereira.
3: Segundo a ação, a cassiterita era extraída clandestinamente da terra indígena Yanomami, em Roraima, transportada por aeronaves a partir de pistas de pouso clandestinas, registrada como se fosse produção de cooperados e, em seguida, adquirida pela White Soda Metalurgia e Mineração Limitada, que transformava o minério em lingotes de estanho. Com isso, além do bloqueio de bens, direitos e valores, a justiça também determinou que a Receita Federal informe os dados de faturamento das quatro empresas de 2021 a 2025. Essas informações servirão de base para sanções e eventual revisão de valores bloqueados.
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1: Uma boa noite.
2: E até amanhã.
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6: Eu sou Humberto Pinheiro e estes são os destaques de hoje do Jornal do Senado, que começa agora. Congresso vai iniciar a análise da medida provisória que proíbe as bets em todo o país. CCJ analisa punições para quem desiste de criança adotada. Sancionada lei que cria Universidade Federal da Fronteira Norte em Oiapoque, no Amapá. Boa noite. Já está no Congresso Nacional a medida provisória 1394 de 2026, que proíbe em todo o país as chamadas bets. Pelo texto, que será analisado por uma comissão mista de senadores e deputados federais, antes de ser votado pelos plenários da Câmara e do Senado, a restrição valerá para as apostas sobre eventos reais de temática esportiva e sobre eventos virtuais de jogos online. As informações com o repórter Alexandre Campos.
7: Além de acabar com as atuais concessões no prazo de 30 dias, a MP prevê o bloqueio do acesso a sites e aplicativos de apostas. As empresas que exploram a atividade não terão direito a qualquer indenização nem a devolução do valor que repassaram ao governo pela outorga do serviço. A conta vinculada a algum operador que continuar explorando ilegalmente a atividade será bloqueada e os valores serão destinados ao Fundo Nacional de Segurança Pública. O dinheiro referente a jogos não apurados e os recursos de prêmios de apostas cujo resultado tiver sido concluído antes da vigência das novas regras deverão ser devolvidos aos apostadores. O texto ainda veda publicidade, propaganda e patrocínio relacionados a esse tipo de atividade e impõe obrigações aos provedores de aplicações de internet e lojas virtuais, como o impedimento de oferecer produtos ou serviços referentes a apostas. O vício em bets tem levado famílias ao endividamento e há mais registros de casos de depressão e de ansiedade, com aumento do risco de suicídio, problemas que, de acordo com o governo, motivaram a edição da medida provisória. A população pode se manifestar sobre a MP clicando em consulta pública no endereço senado.leg.br/e-cidadania.
6: O Congresso também recebeu o projeto de lei do Executivo que tipifica crimes relacionados às bets. O texto torna crime tanto a exploração quanto a publicidade de bets, tipificando 5 condutas como criminosas. A proibição das bets prevista em medida provisória já está valendo, mas o projeto que trata dos crimes ainda precisa ser votado pela Câmara e pelo Senado para virar lei e entrar em vigor. A A Comissão de Constituição e Justiça do Senado deve discutir uma alteração no Estatuto da Criança e do Adolescente para punir adultos que desistem do processo de adoção. A proposta

0: busca introduzir sanções específicas para desencorajar a chamada desistência tardia, quando a criança já consolidou laços afetivos com os adotantes. Repórter Douglas Castilho.
1: De 2019 a 2024, mais de 2.000 crianças registradas para adoção passaram por pelo menos um processo de devolução, segundo dados do Conselho Nacional de Justiça.

0: senadora Damaris Alves, do Republicanos do Distrito Federal, falou das consequências dessa espécie de segundo abandono.
1: Agravam ainda mais a vulnerabilidade de crianças e adolescentes que, por vezes, já sofrem trauma anterior de exclusão ou perda da família de origem.
0: A proposta prevê punições como o pagamento de indenização e até responsabilização por crime de abandono de incapaz, se a desistência ocorrer após a sentença judicial definitiva de adoção.
2: Foi sancionada a lei aprovada pelo Senado que cria a Universidade Federal da Fronteira Norte, com sede em Oiapoque, no Amapá. Repórter Rodrigo Rezende.
3: A Universidade Federal da Fronteira Norte, a UFFN, terá sede em Oiapoque, na fronteira com a Guiana Francesa, e será vinculada ao Ministério da Educação. O campus da Unifap, Universidade Federal do Amapá, que fica no município, passa a integrar a nova universidade, com a transferência dos cursos, estudantes e cargos. A UFFN terá como objetivos oferecer graduação e pós-graduação, desenvolver pesquisa, extensão e cultura e promover a inovação e o desenvolvimento regional. O presidente do Senado, Davi Alcolumbre, destacou o papel da instituição na formação de profissionais e pesquisadores, principalmente com a possível exploração de petróleo na região.
4: De formarmos capacidade intelectual na academia, na universidade, no conhecimento, nessa nova perspectiva das riquezas da exploração do petróleo e das riquezas que o petróleo pode proporcionar para o Brasil e vai proporcionar para a Amazônia, de conhecimento, de inteligência, e a universidade, só ela é capaz de gerar todas essas perspectivas.
3: Para 2027 e 2028 estão previstos investimentos de 20 milhões de reais por ano na nova universidade.
2: Uma proposta em análise na Comissão de Educação propõe que bibliotecas de escolas públicas disponibilizem livros sobre proteção à mulher. Obras que abordem o tema e igualdade entre homens e mulheres também devem constar nos acervos. A medida tem como objetivo atuar preventivamente no combate à violência contra o público feminino e deve ser adotada conforme a previsão orçamentária. A relatora, senadora Ivete da Silveira, do MDB de Santa Catarina, enfatiza que a iniciativa pode ser implementada de forma gradual. Para ela, o acesso a obras literárias, informativas e pedagógicas sobre esses assuntos contribui para o desenvolvimento de atitudes compatíveis com a dignidade da pessoa humana e com a não discriminação.
5: Nem só de violência vive o Brasil, ele vive também de uma capacidade de reagir a ela.
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2: O Tribunal Superior Eleitoral decidiu que o e-título poderá ser usado normalmente nos dias das eleições, inclusive para download. A novidade vale para os 2 turnos de votação. Mais detalhes com o repórter Herman Kulitz.
9: Os cidadãos poderão usar o aplicativo e-título normalmente nos dias da votação, inclusive para download. Isso vale tanto para o primeiro turno quanto para o segundo. O anúncio foi feito pelo presidente do TSE, ministro Cássio Nunes Marques, destacando as funcionalidades.
10: A Justiça Eleitoral iniciou o envio de notificações oficiais pelo aplicativo e-título. A iniciativa busca facilitar o acesso a informações importantes para o exercício do voto, como a consulta antecipada ao local e a sessão de votação. Reforçamos, portanto, a recomendação para que eleitoras e eleitores mantenham o aplicativo atualizado, façam o primeiro acesso e confiram seus dados com antecedência.
9: De acordo com o TSE, quem tem biometria cadastrada e fotografia digital poderá utilizar o e-título como documento oficial de identificação na hora de votar, apresentando o documento diretamente pelo celular ao mesário. Não serão aceitas capturas de tela nem documentos sem foto.
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Com trabalhos técnicos de Eliseu Caires, o Jornal do Senado fica por aqui. Acompanhe agora as notícias da Câmara dos Deputados. Boa noite e até amanhã.

0: Câmara analisa a destinação de percentuais mínimos de recursos ao esporte.
1: Projeto de lei cria uma política nacional de educação para jovens e adultos.
0: Parlamentares apresentam propostas para fiscalizar a qualidade da água.
2: Boa noite. Encerramos hoje o projeto de gravação de edições do jornal Câmara dos Deputados em emissoras da rede Câmara de Rádio neste ano de 2026. Este programa está sendo produzido diretamente da cidade de Vitória da Conquista, com a participação do colega Guilherme Barbosa, da Rádio Câmara de Vitória da Conquista. Eu sou Márcio Aquilissardi, bem-vindo, Guilherme.
3: Boa noite, obrigado, Márcio. É uma honra profissional participar da apresentação desse jornal da Câmara dos Deputados, dentro da Voz do Brasil. Vamos agora às notícias da Câmara dos Deputados. O Wellington Roberto, do PSD da Paraíba, apresentou proposta de fiscalização e controle para verificar a origem e a regularidade da água utilizada na fabricação de refrigerantes e cervejas no Brasil. A iniciativa prevê a revisão das autorizações realizadas nas fábricas nos últimos 5 anos.
2: O Wellington Roberto quer saber se as empresas usam água mineral dentro dos padrões exigidos pelos órgãos de controle. O deputado também solicita explicações sobre a ausência nos rótulos dos refrigerantes de informações relacionadas à origem da água utilizada na produção.
3: Júlio Arco Verde, do PP, quer discutir a prestação dos serviços de abastecimento de água e esgotamento sanitário no estado do Piauí. O deputado cita relatos de falhas no fornecimento e defende mais acompanhamento da execução dos contratos de concessão.
2: Júlio Arcoverde sugere reunir representantes da concessionária, de órgãos reguladores e do poder público em uma audiência sobre o tema. Ele explica que o objetivo é avaliar a fiscalização do setor e discutir medidas para melhorar a qualidade e a continuidade dos serviços prestados.
4: Saúde.
3: Dorinaldo Malafaia, do PDT do Amapá, defende a aprovação de projeto de lei complementar que inclui o combate à malária entre os objetivos da atuação conjunta da União, dos estados, do Distrito Federal e dos municípios. A proposta prevê ações articuladas aos processos de licenciamento ambiental.
2: Dorinaldo Malafaia alerta que grandes empreendimentos instalados em regiões com alta incidência de malária devem considerar durante o processo de licenciamento os riscos da doença. O deputado avalia que a cooperação entre os entes federativos pode fortalecer a prevenção e o controle.
4: Segurança Pública.
3: Sargento Faur, do PL do Paraná, defende o aumento das penas para motoristas alcoolizados que causarem acidentes com vítimas. Ele cita casos recentes de atropelamentos fatais e mortes de motociclistas provocados por condutores embriagados.
5: Eu apresentei, baseado nessa carnificina que estamos vivendo no trânsito, um projeto duríssimo, que ele aumento de pena, reclusão de 6 a 20 anos quando o motorista sob influência de álcool ou outra substância psicoativa provocar morte no trânsito, crime inafiançável. Ou seja, chega de fiancinha de 3 mil, de 1.000, de 2 mil, não, vai ficar preso até decisão judicial. Multas mais severas.
2: A proposta também prevê 10 anos de suspensão da carteira de motorista em casos de morte e 7 anos quando houver invalidez permanente da vítima. Para Sargento Faur, as mudanças evitam a sensação de impunidade e tornam mais rigorosa a punição para crimes cometidos por motoristas embriagados.
3: Favorável à redução

0: da maioridade penal de 18 para 16 anos, Paulo Freire Costa, do PL de São Paulo, considera que as regras atuais de punição para adolescentes precisam levar em conta a gravidade dos acontecimentos. Ele é um dos autores de PEC sobre o tema.
1: O texto assinado por Paulo Freire Costa também inclui a responsabilização penal de adolescentes maiores de 12 anos que cometam crimes violentos e hediondos. A justificativa aponta que o limite de 3 anos de internação pode estimular o recrutamento de menores para a prática de crimes.
2: Justiça.
0: O projeto de Alexandre Guimarães, do MDB do Tocantins, cria regras para punir a chamada litigância abusiva reversa. A proposta prevê punições para réus que descumpram decisões judiciais de forma reiterada ou apresentem recursos sucessivos apenas para atrasar as determinações da justiça.
1: De acordo com Alexandre Guimarães, grandes litigantes costumam transformar a demora dos processos em estratégia de negócio, o que sobrecarrega o judiciário. Para ele, a medida combate o abuso de poder econômico nos tribunais e assegura que as decisões sejam cumpridas.
2: Educação.
0: A Câmara analisa a criação de uma Política Nacional de Educação de Jovens e Adultos. A proposta pretende avançar na construção de medidas para estimular milhões de brasileiros que não conseguiram concluir os estudos. A repórter é Maria Neves.
3: A Comissão de Educação da Câmara dos Deputados aprovou o projeto que institui a Política Nacional de Educação de Jovens e Adultos. Pela proposta, o poder público deverá adotar ações para assegurar o acesso e a permanência na escola de todos os cidadãos que não concluíram o ensino fundamental ou médio na idade própria. Dentre as medidas previstas estão a busca ativa de estudantes que abandonaram os estudos, a previsão de orçamento próprio para o programa em igualdade de condições com o ensino regular e a oferta de bolsas de estudo. Ainda de acordo com o texto aprovado, a União deverá oferecer assistência técnica a estados e municípios para ampliar a oferta de vagas na educação de jovens e adultos. Nessa modalidade, as instituições de ensino deverão oferecer cursos em horários flexíveis, inclusive aos fins de semana. Para a deputada professora Luciene Cavalcante, do PSOL de São Paulo, que integra a Comissão de Educação, a proposta é fundamental, uma vez que o Brasil ainda conta com milhões de pessoas que não concluíram a educação básica.
4: Hoje, no nosso país, mais de 1000 cidades não têm sequer uma turma de EJA. Isso é um escândalo. Quando a gente vai olhar que são quase 70 milhões de brasileiros que hoje não concluíram a educação básica.
3: O projeto ainda determina a formação de professores especializados e a realização de concursos públicos para a contratação de profissionais específicos para a formação de jovens, adultos e idosos. Os governos também terão de assegurar aos alunos da modalidade de jovens e adultos participação igualitária em programas de material didático, transporte, alimentação e assistência à saúde. Além disso, as instituições de ensino deverão oferecer espaço para acolhimento de crianças entre 4 e 12 anos, sob a responsabilidade de estudantes jovens, adultos ou idosos. A proposta que institui a Política Nacional de Educação de Jovens e Adultos ainda será analisada pelas comissões de Finanças e Tributação e de Constituição e Justiça. Da Rádio Câmara de Brasília, Maria Neves.
2: Economia.
1: Lucas Ramos, do PSB de Pernambuco, apoia a criação de regras mais claras para responsabilizar os sócios pelas obrigações que permanecem após a extinção de uma empresa. A proposta, segundo ele, protege credores, trabalhadores e fornecedores, além de ampliar a segurança jurídica.
0: Relator da matéria na Comissão de Indústria, Comércio e Serviços, Lucas Ramos avalia que a mudança contribui para reduzir disputas judiciais e fortalecer o ambiente de negócios.

0: negócios. Ele afirma que a medida ajuda a coibir o uso indevido da personalidade jurídica para evitar o cumprimento de obrigações.
1: Projeto de Júnior Ferrari, do PSD do Pará, amplia a desoneração tributária para serviços de conservação, modernização e reparo de embarcações listadas no Registro Especial Brasileiro. O texto também inclui as empresas brasileiras de navegação como beneficiárias do Renaval, o programa de incentivo ao setor.
0: Júnior Ferrari alega que a reforma tributária acabou com benefícios que garantiam a competitividade do setor de reparos navais. Ele entende que as mudanças são necessárias para preservar empregos, atrair investimentos estrangeiros e manter a infraestrutura de atendimento à frota brasileira.
1: Juarez Costa, do Republicanos de Mato Grosso, integra a Frente Parlamentar em Defesa do Mutualismo. O grupo pretende acompanhar a regulamentação do sistema em que associados dividem os custos de proteção de seus bens como alternativa ao seguro tradicional.
0: Juarez Costa apoia a articulação entre o poder público, entidades do setor e a sociedade civil para fortalecer esse modelo de proteção patrimonial. A frente também busca contribuir para a aplicação das regras estabelecidas pela lei que regulamentou o mutualismo no país.
2: Agricultura.
1: Produtores rurais endividados poderão ter até 25 anos para pagar seus financiamentos, conforme substitutivo apresentado por Dilceu Esperafico, do PP do Paraná. O relatório do deputado também estabelece carência de até 3 anos para o início dos pagamentos.
0: Dilceu Esperafico considera que a renegociação das dívidas pode ajudar os produtores afetados por perdas na safra, aumento dos custos de produção ou dificuldades na comercialização. O texto também prevê a suspensão de cobranças judiciais durante o período de adesão ao programa de renegociação.
1: Raimundo Costa, do PSD da Bahia, é autor de projeto que cria um selo nacional para identificação de pescado proveniente da pesca artesanal sustentável. A proposta também institui um programa de rastreabilidade para informar a origem do produto e a comunidade responsável pela captura.
0: Raimundo Costa aponta que a certificação pode aumentar o valor comercial do pescado artesanal, ampliando o acesso a mercados diferenciados. O texto prevê também que produtos certificados tenham prioridade em compras públicas, feiras e ações de promoção comercial.
2: Trabalho.
1: Mauro Benevides Filho, do União do Ceará, apoia a PEC que reduz de 44 para 40 horas semanais a jornada, com 2 dias de descanso a cada 5 trabalhados e sem redução salarial. Ele ressalta a importância da mudança para o bem-estar da população.
3: Eu bato muito que você, para você crescer, você tem que melhorar na sua função estudando. O que é que essa emenda constitucional está fazendo? É tentando reduzir, em vez de 1 dia por semana de folga, de lazer, de cuidar da casa, enfim, do que seja, de estudar, é reduzir de 5 por 2. O que é isso? É trabalhar 5 dias e conseguir folgar 2. Isso não significa que sábado e domingo não poderão trabalhar. Poderão sim. Você pode substituir 1 dia da semana, quarta-feira, trabalhar no sábado e assim por diante. Ou seja, a emenda constitucional prevê isso.
0: Mauro Benevides Filho considera que a redução da jornada também pode aumentar a produtividade. Segundo o parlamentar, empresas que já adotaram a escala de 5 dias de trabalho por 2 de descanso relatam funcionários mais motivados e redução das faltas justificadas por atestados.
1: Zé Adriano, do PP do Acre, apresentou requerimento para a realização de audiência pública para debater o fim da escala 6x1. O deputado propõe ouvir representantes da construção civil sobre os possíveis impactos da mudança nos custos, na produtividade e na manutenção dos empregos.
0: Zé Adriano considera que a construção civil deve participar do debate por empregar grande contingente de trabalhadores e depender intensamente de mão de obra. Ele avalia que a audiência pode contribuir para a análise das propostas sobre o tema que tramitam no Congresso Nacional.
1: Missionário José Olímpio, do PL de São Paulo, apresentou o projeto que autoriza a criação de um Programa Nacional de Proteção a Motofretistas e Mototaxistas. A proposta prevê recursos federais para municípios e o Distrito Federal oferecerem gratuitamente equipamentos de segurança e cursos de qualificação.
0: Missionário José Olímpio defende a priorização de trabalhadores de baixa renda com adesão voluntária aos cursos e sem novos custos para a categoria. Segundo o deputado, o objetivo é reduzir os acidentes

0: e as mortes no trânsito relacionadas ao uso profissional de motocicletas.
1: Ercílio Coelho Diniz, do MDB de Minas Gerais, apresentou o projeto que cria o Programa Nacional de Requalificação Profissional para pessoas acima de 45 anos. Segundo ele, o objetivo é oferecer cursos gratuitos de tecnologia e serviços digitais, bolsas de qualificação e incentivos para empresas que contratarem os beneficiários.
0: O projeto de Ercílio Coelho Diniz também prevê prioridade para pessoas desempregadas há mais de um ano. O deputado argumenta que a iniciativa combate o etarismo no mercado de trabalho e reduz o desemprego prolongado entre trabalhadores com mais de 45 anos.
2: Esporte.
1: A Câmara analisa uma proposta que prevê a destinação de recursos ao esporte. A repórter Paula Bittar tem mais detalhes sobre a medida.
3: A Comissão de Constituição e Justiça da Câmara aprovou uma proposta de emenda à Constituição que estabelece que União, Estados, Distrito Federal e Municípios deverão destinar anualmente pelo menos 1% da receita de impostos à promoção do desporto educacional e de alto rendimento. Além de definir percentuais mínimos, a proposta propõe um sistema de repasse de recursos entre os entes federativos para viabilizar políticas públicas integradas. Assim, do mínimo previsto para a União, 25% serão destinados aos estados e ao Distrito Federal e 25% aos municípios. Os critérios de rateio dos recursos serão definidos em lei complementar. O relator na comissão, deputado Helder Salomão, do PT do Espírito Santo, defende que a destinação de recursos mínimos pode colaborar para o incentivo ao esporte desde cedo.
4: A escola é a primeira oportunidade que o jovem, que o adolescente tem de começar a prática esportiva. E muitas escolas não têm a estrutura necessária, não têm o apoio. Nós precisamos ter recursos disponíveis, e nós estamos falando de 1% do total dos impostos arrecadados, para investimento em infraestrutura nas escolas do nosso país. Eu tenho certeza que nós vamos revelar muito mais talentos.
3: Segundo Helder Salomão, no futuro, mais dinheiro investido se transformará em mais medalhas para o país.
4: Hoje, nós temos o Bolsa Atleta, que é uma experiência bem sucedida, porque vários ganhadores de medalha nas Olimpíadas que o Brasil participa são de atletas que tiveram o apoio do Bolsa Atleta. Eu acredito que nós, ao aprovarmos essa PEC e ela se transformar numa legislação que garante recurso para infraestrutura e apoio aos nossos jovens, adolescentes, nós teremos muitos talentos. O Brasil vai se destacar muito mais nas Olimpíadas, nas competições nacionais e internacionais.
3: A análise da proposta pela CCJ é apenas o primeiro passo da tramitação na Câmara. Agora, a PEC que destina recursos para o esporte, assim como outras que estão sendo analisadas em conjunto e tratam do mesmo tema, precisa passar por uma comissão especial e pelo plenário em 2 turnos de votação. Da Rádio Câmara, de Brasília, Paula Bittar.
0: A Câmara analisa projeto que cria uma política nacional para ampliar o acesso de crianças e adolescentes com autismo a atividades esportivas adaptadas. Autor da matéria, André Fufuca, do PP do Maranhão, afirma que a iniciativa utiliza o esporte como ferramenta de desenvolvimento, autonomia e inclusão social.
1: A matéria prevê a criação de núcleos e centros de esporte inclusivo e a capacitação de profissionais para atender esse público. André Fufuca destaca também a integração de ações nas áreas de esporte, educação, saúde e assistência social.
0: Termina agora esta edição especial do Jornal Câmara dos Deputados, produzida e apresentada pela Rádio Câmara de Brasília, em parceria com a Rádio Câmara de Vitória da Conquista, integrante da Rede Câmara de Rádio.
1: Eu agradeço ao Guilherme e a toda a equipe da Câmara de Vereadores de Vitória da Conquista pelo excelente trabalho conjunto.
0: Obrigado à Câmara dos Deputados por esta oportunidade. Este programa teve trabalhos técnicos de Everson Urani e apresentação de Márcio Aquilissardi e Guilherme Barbosa. Boa noite.
1: O Jornal Câmara dos Deputados volta amanhã. Fique agora com as notícias do Tribunal de Contas da União.
2: Minuto do TCU. O Tribunal de Contas da União lançou um novo episódio do videocast Diálogos com TCU sobre os impactos das apostas esportivas online, conhecidas como bets. O programa trata de endividamento, saúde pública, lavagem de dinheiro, mercado ilegal e a atuação do Estado no setor. Em 2024, as bets movimentaram

0: Roubaram cerca de 130 bilhões de reais no Brasil. A auditoria do TCU identificou que plataformas não autorizadas ainda operam entre 41 e 51%.
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2: Bora, bora, que agora é segunda-feira, 28 de setembro. Por aqui sou eu, Gabriel Ribeiro, sem muita explicação, porque a segunda-feira já acabou. E tamo junto a partir de agora, até a meia-noite, aqui na melhor do interior de Minas. Colonial, vai.
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engraçado esse negócio de segunda-feira, né? Semana nem começou direito, já tem gente com aquela sensação de que tá atrasada, né? Calma, relaxa. Calma, pai! Calma, bebê! Segunda-feira não é a prova de resistência ainda não, tá? Vamos fazer o seguinte, você cuida do que precisa cuidar aí, eu cuido da música e a gente deixa o resto se resolver no caminho aí nesse fim de noite de segunda-feira, beleza? Se você tá chegando em casa agora, ainda tá trabalhando, tá na estrada ou simplesmente jogado aí no seu descanso, no sofá, na cama, na cadeira, né?

0: depois do final de semana ainda. Chega mais, cola aqui na Colonial. Tamo junto com muita música boa na sua segunda-feira, 28 de setembro. A noite é tudo nossa aqui. É tudo nosso, Colonial. Bruno Mars, aqui é a primeira de hoje. I Just Mike, Colonial FM.
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0: simples assim.
1: Opa, mãozinha aqui na Colonial 104.7, fechado com amor. Antes, Juan e Leandro, com Danilo e Davi. E a fofoca do ano aqui na Colonial, viu? Acabou mais um bloco, primeiro de hoje. Ah, e você chegou agora com a gente aí. Boa noite, tá bem-vindo e bem-vinda aqui na Colonial. Você que tá com a gente aí direto, com rádio ligado, valeu. É bom demais. Persistimos por aqui até logo mais à meia-noite, tá? Eu gosto dessa hora da noite aqui porque o dia já deu o que tinha que dar, né? Agora é aquela parte que a gente começa a baixar a rotação. E ó, se alguma coisa ficou pra amanhã, paciência, tá? Amanhã ela continua existindo, infelizmente algumas pendências são muito, muito fiéis a gente mesmo aí. Bora de música, depois do intervalo tem mais. 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
1: 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E a hora? Colonial 8:21. Boa noite.
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0: Ó, de volta agora tem Bruno e Barreto, Texana 37, Colonial FM.

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aqui na Colonial, corações egoístas, boa noite. Falei igual o bispo agora, né? Aqui na Colonial, 104.7, me diz uma coisa. Tem coisa, gente, mais perigosa. Tem coisa mais perigosa que você fala uma coisa, tipo assim, vou fazer isso aqui rapidinho, né? Porque o rapidinho é uma criatura traiçoeira. Você começa uma coisa simples aí na sua vida, na sua rotina, né? Numa segunda-feira, por exemplo. Aí quando você percebe, já tá resolvendo outras 4 ou 5 coisas que nem estavam sendo planejadas e nem você nem contava que é.

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14: De volta tem mais música, Vini Lucas. Eu já entendi que tudo acabou, tá? Só que a música não. Continua aqui na Colonial.
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104.7, Grupo Revelação aí, ó. A fila anda. Antes Simone Mendes, Direitos Iguais, aqui na 104.7. Quero mandar uma mensagem pra você que tá ouvindo agora a gente nessa noite de segunda-feira, dia 28, tá? Aproveita a sua vida aí, tá? Esquece que a segunda-feira já tá acabando mesmo, amanhã já é terça-feira, o dia mais neutro da semana. E aproveita os bons momentos. Até aquelas mensagens que você recebe das pessoas que você gosta, né? Tem aquela mensagem que você recebe durante o dia. Aí você lê essa mensagem, pensa na resposta perfeita, não responde, passa uma hora, duas. Já aconteceu isso com você? Aí você pensa e fala assim, ah, agora já passou tanto tempo que vou responder só amanhã. Pronto. Aí você cria um problema novo só porque faltou uma frase de 10 segundos na mensagem aí, viu? A cabeça da gente às vezes trabalha muito, né? Trabalha demais. Onde é que podia simplesmente apertar assim, ó, enviar e acabou. Resolve isso aí. Isso serve de exemplo pra você